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1: Dia, compadre.
2: Dia.
1: É, compadre, mas hoje eu tirei um tempinho pra visitar o senhor, viu, senhor?
2: Mesmo.
1: A gente anda muito tarefado, né? Quase não dá tempo de visitar os compadres, mas hoje eu arrumei um tempo pra vir aqui.
2: Satisfação minha.
1: Como é que anda as coisas por aqui, compadre?
2: Tá bom, mais ou menos, mais ou menos.
1: Olha, lá pra mim não anda muito bom, não, compadre.
2: Tá, não.
1: Pois é, o trem pra lá anda meio feio.
2: Tá ruim.
1: É, o senhor sabe que... Eu sei lá, compadre, mas eu até vim aqui, acho meio sem jeito falar com o senhor, mas precisa vir.
2: E qual que é seu gaio?
1: É o seguinte, compadre, eu queria saber se o senhor pode emprestar 2.000 conto pra mim.
2: 2.000?
1: Sim.
2: 2.000?
1: Eu preciso de 2.000.
2: É, bom, acontece, compadre, que eu também tenho umas contas pra pagar, sabe?
1: É, compadre, mas dependendo da data que o senhor tem o vencimento, eu trago pro senhor de volta.
2: Daqui pra uns 30 dias eu vou precisar desse dinheiro.
1: Se o senhor me emprestar... Eu pago o senhor com 15.
2: Com 15?
1: 15 dias.
2: É. Então eu empresto.
1: Ei, compadre, se o senhor me quebrar, vou ficar devendo obrigação pro senhor.
2: Ô, mulher! Pega esses 2.000 que tá no fundo do baú. Traz aqui pro compadre pra desapertar ele.
1: Ei, compadre, só o senhor mesmo vai fazer uma coisa dessa pra mim, viu?
2: Mas olha aqui, eu espero no máximo 30. 30 dias.
1: Mas eu pago com 15, compadre.
2: Paga?
1: Olha, daqui a 15 dias eu tô aqui.
2: Tá.
1: Eu sabia que o senhor quebrar meu galho, compadre. Obrigado. Daqui a 15 eu tô aqui de novo.

0: é que vai, compadre?
1: Eu vou indo mais ou menos.
0: É, eu também tô mais ou menos, porque os 2.000 contos que o senhor emprestou de mim lá em casa, tá fazendo farta.
1: Eu não tô entendendo o que o senhor tá falando, compadre.
0: É, quando a gente deve, a gente não entende com facilidade mesmo, né, compadre? Mas aquele 2.000 contos que o senhor me emprestou, eu falei que eu esperava 30 dias. O senhor falou, não, com 15 eu pago. Já tá com 40 e o senhor até agora não se explicou.
1: Aí eu vou dizer uma verdade pro senhor. De tanto que eu já emprestei pra tanta gente que eu tô devendo, que eu nem lembro mais desse negócio.
0: É, mas carece de lembrar, porque 2.000 contos são 2.000 contos, faz farta, né, compadre?
1: O senhor quer saber de uma coisa? O senhor tá falando é muita besteira na porta da minha casa.
0: Compadre, o senhor tá aqui, né, que eu volte a pé pra Minas Gerais? Não dá.
1: Olha, compadre, se o senhor não for embora daqui, eu ainda vou te cortar de chicote.
0: Não. Violência, não. Não precisa cortar de chicote, não. Eu volto a pé, mas panhar não panho. E quer saber de uma coisa? Esses 2.000 cruzeiros ficam desmola.

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1: Louvado seja o nosso Senhor Jesus Cristo, para sempre seja louvado, sua Mãe Maria Santíssima. Está começando o Santo Dia com Maria deste sábado, primeiro sábado do mês. Que Jesus e Nossa Senhora abençoe esta manhã e o seu dia. Queridos irmãos e irmãs, chegamos ao primeiro sábado deste mês de julho. Para nós católicos, este é um dia muito especial, pois a Igreja nos convida a voltar nosso olhar para o Imaculado Coração de Maria. Ao longo desta semana, refletimos sobre a esperança. Contemplamos Nossa Senhora da Esperança. Agradecemos pelo semestre que se encerrou e iniciamos um novo mês confiando na misericórdia de Deus. Meditamos sobre Maria, estrela da esperança, e aprendemos com São Tomé que a fé pode vencer as dúvidas. Hoje, queremos concluir esta caminhada espiritual falando sobre uma devoção muito querida pela Igreja, a devoção dos cinco primeiros sábados. Antes de nossa reflexão, rezemos juntos a oração da Ave Maria. Ave Maria, cheia de graça, o Senhor é convosco. Bendita sois vós entre as mulheres, e bendito é o fruto do vosso ventre, Jesus. Santa Maria, Mãe de Deus, rogai por nós, pecadores, agora e na hora de nossa morte. Amém. No Evangelho de São Lucas, encontramos uma frase que nos ajuda a compreender o coração de Nossa Senhora. Maria conservava todas essas coisas, meditando-as em seu coração, em Lucas 2:19. O coração de Maria sempre esteve unido ao coração de Jesus. Foi um coração cheio de fé, amor e confiança, cheio de entrega à vontade de Deus. Por isso, a Igreja sempre teve grande devoção ao Imaculado Coração de Maria. Em 1917, nas Aparições de Fátima, Nossa Senhora manifestou aos pastorinhos o desejo de que seu coração imaculado fosse mais conhecido, amado e venerado. Anos mais tarde, em 1925, apareceu a irmã Lúcia e pediu a prática da devoção reparadora dos cinco primeiros sábados. Mas o que significa essa devoção? Nossa Senhora pediu que durante cinco primeiros sábados consecutivos, os fiéis realizassem quatro práticas espirituais: confessar-se, receber a Sagrada Comunhão e rezar o Santo Terço, e dedicar 15 minutos à meditação dos mistérios do Rosário. Tudo isso com a intenção de reparar as ofensas cometidas contra o seu Imaculado Coração. Talvez alguém pergunte, por que essa reparação? Porque o amor sempre deseja consolar quem ama. Quando vemos alguém querido sofrer, nosso coração deseja estar próximo. Da mesma forma, os filhos de Maria desejam reparar tantas ofensas, blasfêmias, indiferenças e rejeições dirigidas àquela que Deus escolheu para ser a mãe do Salvador. Essa devoção não é apenas uma prática exterior. Ela é uma escola de amor, uma escola de oração, uma escola de intimidade com Jesus e Maria. São João Paulo II tinha profunda devoção à Nossa Senhora de Fátima e frequentemente recordava a importância de atender aos apelos feitos da Virgem Maria. O Papa Bento XVI também ensinava que a mensagem de Fátima continua atual porque nos convida à conversão, à oração e à confiança em Deus. Ao contemplarmos o Imaculado Coração de Maria, encontramos um modelo para a nossa própria vida. Um coração que soube dizer sim. Um coração que soube confiar. Um coração que permaneceu fiel, mesmo diante da cruz. Um coração que nunca perdeu a esperança. Talvez seja por isso que essa reflexão encerra tão bem nossa semana. Durante esses dias falamos sobre esperança. E ninguém viveu a esperança de forma tão perfeita quanto Maria. Ela acreditou quando tudo parecia impossível. Ela perseverou quando tudo parecia perdido. Ela permaneceu de pé quando muitos desistiram e fugiram. E continua hoje caminhando ao lado de seus filhos. Neste primeiro sábado do mês de julho, talvez seja uma bela oportunidade para você conhecer melhor esta devoção. Talvez seja o momento de iniciar os 5 primeiros sábados. Talvez seja o momento de renovar sua consagração a Nossa Senhora. Talvez seja o momento de voltar a rezar o terço em família. Talvez seja o momento de confiar mais plenamente sua vida ao Imaculado Coração de Maria. São Luís Maria Grignion de Montfort ensinava que nunca se aproximamos tanto de Jesus quanto quando nos caminhamos pelas mãos de Maria. Por isso, neste início de mês, entregamos nossa vida, nossa família, nossos projetos e nossas preocupações ao Imaculado Coração da Mãe de Deus. Que ela nos ajude a viver este novo semestre com mais fé, mais esperança, mais amor a Jesus e com o desejo sincero de buscar a santidade todos os dias. Vamos fazer um momento de oração, entregando ao Imaculado Coração de Maria nossas intenções, família, necessidades e projetos para este novo semestre. Peçamos a graça de permanecer fiel a Jesus e de crescer cada vez mais no amor à Virgem Maria. Nós precisamos amar Maria. Deus, Ele quis precisar dela, como São Luís Maria Grignion de Montfort nos ensina. Ele quis precisar dela. A mesma Mãe de Deus é a nossa Mãe. Que possamos confiar a nossa vida ao Imaculado Coração de Maria. Aquilo que é consagrado a ela, o mal, o inimigo não tem poder para tocar. E o triunfo do Imaculado Coração de Maria é vencermos todas as batalhas e nos unirmos cada vez mais a Deus. Nos entreguemos àquela que passa à frente na nossa vida e esmaga toda a ação do mal. Todos aqueles que querem nos destruir estão debaixo dos pés de Nossa Senhora. E não esqueça que o Filho de Maria reza o terço todos os dias. Façamos aquilo que a nossa mãe nos pede, que é rezar esta oração poderosa, que tem um grande efeito de salvação na nossa vida. Amém. Este foi mais um Santo Dia com Maria. 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Permaneçamos unidos em oração. Em nome do Pai, do Filho e do Espírito Santo. Amém. Salve Maria!

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1: 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Hora Oficial do Brasil, 7 horas.
2: Sábado, 4 de julho de 2026.
1: Ex-presidente Jair Bolsonaro vai permanecer em prisão domiciliar por um tempo indeterminado.
2: Tragédia na Venezuela. Chega a 2.595 o número de mortos após sequência de terremotos.
1: Governo federal lança possibilidade de regularização de dívidas com descontos de até 70% para microempreendedores individuais. 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
2: Brasil. É amanhã.
1: Brasil encara a Noruega, de olho nas quartas de final da Copa do Mundo.
2: A reportagem da Bandeirantes acompanha de perto a seleção e traz todos os detalhes da preparação para o confronto deste domingo.
1: Em jogo dramático, a Argentina supera Cabo Verde por 3-2 na prorrogação.
2: E hoje, com transmissão da Bandeirantes, as oitavas de final começam com o Canadá e Marrocos e França contra o Paraguai.
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2: Bandeirantes, 7 horas e 2 minutos.
1: O Brasil enfrenta a Noruega amanhã, 5 da tarde. Esse é o horário marcado. Jogo das oitavas de final da Copa do Mundo. Ricardo Capriotti nos Estados Unidos, trazendo todas as informações pra gente. Alô, Capri, bom dia.
2: Bom dia.
3: Oi, Robson, bom dia a você, bom dia Silvânia, bom dia a todos que estão conosco aqui nos Estados Unidos, na costa leste americana. São 6 horas e 2 minutos, estamos amanhecendo este sábado, 4 de julho de 2026, feriado nacional por aqui, uma das datas mais importantes no calendário americano. Hoje os americanos celebram o Dia da Independência e também celebram uma data que é muito significativa. E já garantidos na próxima fase, nas oitavas de final da Copa. Aliás, vamos passar aqui todos os jogos já definidos das oitavas de final da Copa Americana, porque ontem foi mais um dia épico desse Mundial, Robson e Silvânia. 3 partidas espetaculares. 3 jogos que marcaram demais esta Copa do Mundo. Começando com Austrália e Egito, que ficaram no empate por 1-1, e depois dos pênaltis, o Egito avançou vencendo por 4-2. Tivemos a vitória da Colômbia sobre a seleção de Gana, 1-0, os colombianos também avançam. Gol marcado por John Arias, que foi o grande destaque da partida também. Os torcedores palmeirenses ficam felizes com o desempenho do Arias nesta Copa do Mundo. E talvez o grande jogo da Copa até aqui, e aquele que pode ser entendido por muita gente como uma das principais partidas da história das Copas. Argentina e Cabo Verde se enfrentaram em Miami. E olha, por muito pouco mesmo, os cabo-verdianos não fizeram história ontem, porque a Argentina venceu por 3-2, mas não foi fácil. A vitória veio somente nos acréscimos, na prorrogação, aos 5 minutos do segundo tempo da prorrogação, quando o Romero marcou o gol da vitória, o gol que garantiu a Argentina nas oitavas de final. Teve gol de Lionel Messi, que segue liderando a artilharia da Copa do Mundo, mas também teve muita emoção no estádio de Miami. Com isso, as oitavas de final estão definidas. Vamos anotar aí todas as partidas que acontecem e que começam a partir de hoje, com transmissão Bandeirantes de todos os jogos. Daqui a pouquinho, às 14h, tem Canadá e Marrocos que vão se enfrentar em Houston. E mais tarde, às 18h, pelo horário de Brasília, o Paraguai joga contra a França. Hoje é dia de Mbappé desfilar o seu talento na Filadélfia. Mas atenção, porque há previsão de temporal para a Filadélfia para hoje. Aliás, começou para valer agora os grandes problemas com os temporais nesta Copa do Mundo. Os alertas, as interrupções, as possibilidades de interrupções de atraso das partidas. Amanhã são mais 2 jogos que a Bandeirantes transmite. Brasil e Noruega, México e Inglaterra. Aliás, a seleção inglesa já está reclamando. Ontem, na chegada da delegação inglesa ao hotel na Cidade do México, centenas de torcedores mexicanos aguardavam a seleção inglesa e começou ali um trabalho de hostilização, de barulho. A seleção inglesa já manifestou repúdio por essa recepção que não foi das mais agradáveis. A seleção inglesa tentou deixar o hotel como um segredo onde ficaria hospedada na Cidade do México. Não foi possível, os torcedores já descobriram e certamente vai haver, como já aconteceu contra o Equador na fase anterior, foguetório, buzinaço, tudo aquilo que irritou também a seleção do Equador nessa partida contra o México na capital mexicana. E depois teremos outros jogos já confirmados dessa fase oitavas de final, Portugal e Espanha, vamos ter Estados Unidos e Bélgica, Argentina e Egito, Suíça e Colômbia, são esses os jogos definidos para as oitavas de final da Copa do Mundo. Mas vamos trazer aqui a reportagem Bandeirantes em Ação, atualizando informações da seleção brasileira. Amanhã, 5 da tarde, horário de Brasília, Brasil e Noruega, mas bem cedinho, já a partir das 10 da manhã, começa toda a cobertura da Bandeirantes com a nossa equipe nos Estados Unidos, no Brasil, para levar aos nossos ouvintes tudo que envolve esse jogo do Brasil nas oitavas de final da Copa do Mundo. E quem fala da seleção brasileira é o Alexandre Pretzel. E aí, Pretzel, bom dia.
4: Bom dia, Capriotti, bom dia a todos. A questão que ficou ontem para Matheus Cunha na entrevista coletiva, por que o Brasil não consegue passar por europeus? Sendo que, geralmente, o time brasileiro tem, basicamente, a maioria dos seus atletas jogando na Europa. Foram 5 eliminações consecutivas em mata-mata, França, Holanda, Alemanha no 7-1, mais Bélgica e Croácia. E agora tem a Noruega, o sexto europeu. Matheus Cunha preferiu dizer o seguinte: não pensamos em Copas passadas e não falamos sobre esse tipo de situação. Matheus Cunha entende que a Noruega é um time forte, respeita muito o Haaland, que é o principal jogador norueguês, mas acha que o Brasil tem toda a condição de passar e passar bem no jogo do próximo domingo. Matheus Cunha jogará de 9, provavelmente. Danilo Santos ou Martinelli, um dos dois será o substituto de Lucas Paquetá, machucado. O Ancelotti testou as duas formações, quinta-feira com Danilo e ontem com o Martinelli. Gostou das duas e vai escolher, momentos antes da partida, essa formação com Alisson, Danilo Silva, Marquinhos, Gabriel Magalhães e Douglas Santos, Casemiro, Bruno Guimarães e Danilo Santos ou Martinelli, Rayan, Matheus Cunha e Vinícius Júnior. De Nova Jersey com a seleção brasileira, Alexandre Pretzel.
3: Vamos aproveitar então para ouvir um pouquinho do Matheus Cunha falando sobre a Noruega e esse jogo das oitavas de final. Diz aí, Matheus Cunha.
5: Muito obrigado. Boa tarde para você e para todo mundo. Então, acho que sempre temos bastante uma competitividade muito grande na Inglaterra e muitos dos jogadores, não só os dois, mas tem outros jogadores que jogam lá que a gente conhece pelo dia a dia e está sempre jogando contra. Foram grandes jogos, eu tive a oportunidade de sair mais feliz nesses momentos, mas sem dúvida nenhuma, acho que a gente conhece muito, temos companheiros que jogam com eles também e a gente sempre está tentando nos ajustar para que a gente chegue o mais preparado possível.
3: E eu aproveito então para trazer o Leandro Quesada, que vai fazer uma análise desse jogo, vai explicar um pouquinho mais o que teremos nesse duelo contra os noruegueses nesse domingo às 5 da tarde, aqui em Nova Jersey, na costa leste americana. Olá, Quesada, bom dia.
6: Olá, Ricardo Capriotti. Como o Brasil terá que jogar para ganhar da Noruega nesse domingo? Olhando os 4 jogos que os noruegueses fizeram até aqui, a gente identifica alguns pontos. Tomar cuidado com a estatura norueguesa. Com o grandalhão Haaland, o cara tem quase 2 metros de altura. E na hora da bola defensiva da Noruega, claro, o Brasil não pode ficar também perdendo muito tempo com chuveirinhos, porque é um forte da defesa a bola pelo alto. Mas quais são as fragilidades? No jogo da França, Dembélé fez 3 gols, um hat-trick. E ele jogava da direita para o centro, invadindo a área ou fora da área, chutando. Foi assim que ele fez os 3 gols. Estou imaginando o Rayan fazer o mesmo movimento pela direita e o Vini Júnior lá pela esquerda. Então, esse pode ser um caminho para a vitória da seleção brasileira. E se preocupar não só com a bola aérea do Haaland, porque até aqui ele marcou 5 gols e nenhum de cabeça. E dos 10 gols feitos pela Noruega, apenas um foi de cabeça. Então, a maior parte dos gols, ou seja, 9, são feitos em bolas rasteiras. em jogadas pelo chão. Então o Brasil não pode ficar preocupado só com o alto. Tem que ficar preocupado com a bola, com a linha de passe, com lançamentos, com a jogada que sai dos pés do time viking. São as dicas aqui para o técnico Ancelotti, que obviamente com a equipe dele já tem estudado todos esses movimentos ofensivos e defensivos da seleção que será rival do Brasil no MetLife neste domingo. Ricardo Capriotti.
3: Valeu, Quesada. Daqui a pouquinho tem mais informações. Eu reforço as transmissões Bandeirantes para hoje. É, são duas transmissões, hein? Hoje tem Canadá em ação contra a seleção do Marrocos às 14h e depois às 18h, Paraguai e França. Daqui a pouquinho, mais informações da Copa aqui dos Estados Unidos. Eu volto com vocês, Robson e Silvânia. Até já.
1: Valeu, Capriotti. Daqui a pouco ele volta com mais informações. São 7h11.
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4: Bandeirantes, 7 horas e 15 minutos.
5: O ex-presidente Jair Bolsonaro vai permanecer em prisão domiciliar por um tempo indeterminado.
4: A decisão foi tomada pelo ministro do Supremo, Alexandre de Moraes, que aceitou o pedido da defesa e o parecer da Procuradoria-Geral da República.
5: As partes demonstraram a importância da prisão domiciliar para a saúde de Jair Bolsonaro.
4: E não consideraram falta grave a apreensão de uma arma de fogo do ex-presidente, que estava de posse de um segurança dele durante uma blitz no Distrito Federal.
5: A pistola estava com o sargento da equipe que atende o ex-presidente.
4: Alexandre de Moraes mandou ainda revogar o registro de colecionador e de posse de armas do político.
5: Agora, a defesa tem prazo de 48 horas para entregar à Polícia Federal todas as armas de fogo que o ex-presidente tem em casa.
4: O ministro do Supremo disse que a condição atual de Jair Bolsonaro é incompatível com a posse de armas de fogo.
5: O ex-chefe do Executivo também segue proibido de usar redes sociais ou manter contato com outros investigados.
4: Se desrespeitar as regras, Bolsonaro poderá voltar ao regime fechado.
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4: O transporte público nas cidades vai ficar mais caro se o fim da escala de trabalho 6x1 for aprovado.
5: A afirmação é do presidente da Frente Nacional dos Prefeitos, Sebastião Melo, entrevistado na Bandeirantes e na Band News TV.
4: Segundo ele, os custos com a mão de obra do setor representam 40% do preço da passagem.
5: O prefeito de Porto Alegre diz que a redução da jornada proposta pela PEC, que tramita no Congresso, pode prejudicar os serviços nas cidades.
6: Todos os municípios médios e grandes já botam bastante dinheiro. Então, o que eu vou fazer? Eu vou subir a passagem e vou dizer, ó, tô subindo a passagem pela decisão do 6x1. Por quê? Porque você vai ter que ter mais motorista, mais cobradores, mais mecânicos, ou seja, e 35%, 40% do valor da passagem advém do trabalho, do salário do trabalhador. Então, eu vou ter que diminuir, eu digo eu, não, os prefeitos vão ter que, olha, vão ter que rever os seus contratos. Olha, se eu corto grama de 15 em 15 dias, talvez a grama vai ser cortada de 30 em 30 dias. Ou seja, vai precarizar os serviços da cidade.
4: De acordo com a apuração do repórter Pedro Teixeira da Band Brasília, o presidente do Senado voltou a frear a tramitação da proposta.
5: A avaliação de Davi Alcolumbre é de que o debate sobre o tema, considerado de alta sensibilidade econômica e forte apelo popular, necessita de um ambiente mais técnico.
4: O presidente da Frente Nacional dos Prefeitos, Sebastião Melo, defende as discussões sem a contaminação das eleições.
6: Eu tenho que levar em conta essa questão, né? Desarranjar os contratos, a questão inconstitucional desse projeto, porque ele não traz os recursos juntos. E eu tenho que levar em conta a escassez de mão de obra de alguns setores também, porque tem outros setores que não têm mão de obra disponível. Então, esse assunto, na nossa avaliação, está torto. Ele deveria ser discutido setor por setor, mesa de negociações. Eu sou contrário a engessar isso em Constituição. Aliás, eu não conheço do mundo que faça isso em Constituição. Mas a pauta eleitoral atropelou isso na Câmara. E o Senado agora está tendo mais juízo de, olha, vamos discutir um pouco mais.
5: A proposta de emenda à Constituição que põe fim à escala 6x1 foi aprovada no fim de maio na Câmara.
4: A PEC estabelece uma jornada de trabalho de 40 horas semanais em 5 dias, com 2 de descanso, sem redução salarial.
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4: E mais uma medida focada aos microempreendedores individuais, o governo federal lança a possibilidade de regularização de dívidas com descontos de até 70%.
5: De Brasília, repórter Márcio Rocha.
7: O governo espera que, com um pacote de medidas para ajudar os mais de 17 milhões de microempreendedores individuais no Brasil, a categoria tenha condições de crescer economicamente de forma sustentável a partir de agora.

0: Agora, a ideia é ampliar as oportunidades de negociação de dívidas e facilitar o acesso às compras públicas para, dessa maneira, promover um ambiente de crescimento dos pequenos negócios. Uma das medidas anunciadas é a atualização do limite anual de faturamento dos MEIs. O valor passa a ser de R$ 110 mil reais no ano que vem e chega a R$ 140 mil reais em 2028, além da ampliação do limite de contratação de empregados, passando de um para até dois trabalhadores. O ministro do Empreendedorismo, Paulo Pereira, disse que as medidas vão de encontro ao que a Câmara dos Deputados discute sobre o tema e que, por isso, entende que o projeto que trata do assunto tem chances de ser aprovado.
1: Muito otimista que ela aprova. Não vou dizer se aprova agora, esse ano, é uma disposição, uma estratégia do presidente Hugo Mota, a gente tem absoluto respeito pela Casa Legislativa, mas eu acho que pelo impacto da medida e pela absoluta concordância das agendas do governo e da Câmara, a gente tem tudo para aprovar isso muito rápido.
0: Em outro ponto, o governo também lançou mais um programa de renegociação de dívidas. Batizado de Desenrola MEI, tem como objetivo criar condições de pagamento para os cerca de 3 milhões de microempreendedores individuais que possuem pendências na dívida ativa atualmente. Serão atendidos aqueles que estão com dívidas de até 20 mil reais e vão poder parcelar os débitos em até 145 meses, com descontos que podem chegar a 70% sobre juros e multas. Segundo Annelise de Almeida, atual Procuradora-Geral da Fazenda Nacional, a medida ajuda a saúde financeira da categoria.
2: Não são só dívidas decorrente do MEI. Imagina que um CNPJ pode ter uma dívida, por exemplo, com a Secretaria do Patrimônio da União, que está inscrito em dívida ativa. Essa dívida também entra no programa de regularização. É um programa de transação tributária para sustentabilidade do pagamento e para a saúde financeira e a proteção também, proteção social de cada um desses MEIs.
0: Outro anúncio feito pelo governo foi a expansão da plataforma Contrata Mais Brasil. Segundo o governo, o número de serviços contemplados pela plataforma passa a ser de 141 nas classificações nacionais de atividades econômicas, justamente para ampliar a participação de mulheres empreendedoras.
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1: A Polícia Federal diz que a operação contra um esquema bilionário de lavagem de dinheiro para o PCC, deflagrada ontem, poderia ter obtido um resultado diferente.
0: E fala em prejuízos às investigações depois das sanções anunciadas pelos Estados Unidos sobre suspeitos de envolvimento com a facção.
1: Nesta sexta-feira, os agentes cumpriram 13 mandados de busca e apreensão e 11 de prisão temporária na capital, Grande São Paulo e Litoral Paulista.
0: O principal alvo da Polícia Federal é Vitor Henrique Shimada, de 41 anos, suspeito de integrar uma rede internacional de lavagem de dinheiro do PCC, investigada na Flórida.
1: O parente dele, Stephanie Nunes Henrique de Oliveira, de 34 anos, foi presa na operação. Ela atuaria como secretária de Shimada.
0: De acordo com a investigação, entregadores viajavam pelos Estados Unidos recolhendo dinheiro vivo do tráfico de drogas.
1: Eles transportavam as cédulas em mochilas e depois as depositavam em caixas eletrônicos.
0: Stella seria a coordenadora desses entregadores.
1: O dinheiro inserido no sistema financeiro americano era feita a transferência para empresas de fachada abertas também em território americano.
0: Mais de 10 bilhões de reais dos investigados foram bloqueados na operação da Polícia Federal.
1: Já Shimada é conhecido das autoridades. Em 2025, ele foi condenado por integrar um esquema que teria furtado 35 milhões de reais de uma conta do Banco Votorantim.
0: Além disso, é investigado por suposto desvio de recursos de um contrato entre Corinthians e a casa de apostas Vaidebet.
1: A Victor Trading, intermediação de negócios, cobranças e tecnologia limitada, de que é sócio, estaria envolvida no esquema.
0: Tanto a empresa quanto Shimada são investigados nos Estados Unidos, onde ele foi sancionado nesta semana e teve os bens bloqueados em território americano.
1: Nesta sexta-feira, a Polícia Federal esteve em um condomínio de alto padrão em Santos, mas Vitor Henrique Shimada não foi encontrado e é considerado foragido.
0: Para os investigadores, o resultado da operação poderia ter sido diferente se as autoridades americanas e brasileiras dialogassem mais.
1: A PF afirma que precisou antecipar a ação após o anúncio das sanções do governo dos Estados Unidos.
0: E avalia que, se não houvesse a punição à Shimada, ele poderia ter sido localizado.
1: Procurada, a defesa de Stella Stephanie Nunes Henrique de Oliveira informou que não teve acesso aos autos do processo, por isso não vai se manifestar.
0: Mesmo declarou o advogado de Vitor Shimada, Yuri Cruz.
2: Estamos aguardando de fato este acesso para que possamos fazer uma análise profunda, técnica, entender os elementos que já existem na investigação.
1: No comunicado divulgado esta semana, o governo Trump diz que o PCC é a maior organização criminosa transnacional do hemisfério ocidental.
0: E afirma que a facção representa uma ameaça significativa à segurança nacional dos Estados Unidos.
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0: São 7 horas e 30 minutos, hora oficial do Brasil. 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
5: Olá, bom dia para você ligado no Jornal Primeira Hora. Eu sou Antônio Luiz e agora você ouve os destaques locais. Diversas praças de pedágio da região já operam com reajustes nas tarifas desde a última quarta-feira, dia 1º. A medida foi aprovada pela Artesp, Agência de Transportes do Estado de São Paulo. O anúncio da nova tarifa foi publicado no Diário Oficial do Governo no último dia 23 de junho. Na rodovia Antônio Romano Esquim Cariol, as praças dos quilômetros 128 e 133, em Tatuí e Itapetininga, respectivamente, atualizaram a tarifa para R$ 16,70. Já no quilômetro 196, em São Miguel Arcanjo, a nova taxa é de R$ 15. Na rodovia Raposo Tavares, quilômetro 135, em Alambari, o valor passou para R$ 12,80. Já está disponível a classificação atualizada por categoria do Correr e Caminhar com Saúde. A lista pode ser consultada no site runnerbrasil.com.br. A classificação se refere às duas primeiras etapas realizadas em parceria com o 22º Batalhão da Polícia Militar e com a Paróquia São João Batista. Vale salientar que, de acordo com a Secretaria de Esporte, Lazer e Juventude, mais duas etapas vão ser realizadas para somar a pontuação. Dias 23 de agosto, em parceria com o Tiro de Guerra de Tapetininga, e 11 de outubro, em parceria com a paróquia Nossa Senhora Aparecida da Vila Camarão. No dia 6 de dezembro, acontecerá a etapa comemorativa para a entrega dos troféus. E a gente segue falando de esporte. Equipes de Tapetininga estão se preparando para a 68ª edição dos Jogos Regionais do Estado de São Paulo, entre os próximos dias 13 e 23. A delegação soma 350 pessoas, entre atletas, comissão técnica e equipe de apoio, e irá participar de 19 modalidades. Ao todo, são 55 municípios participantes. Os Jogos Regionais são um grande evento multiesportivo do Estado de São Paulo, organizado anualmente pela Secretaria de Esportes do Estado, em parceria com municípios sede. O objetivo é revelar novos talentos, promover a integração e classificar atletas e equipes para os Jogos Abertos do Interior. Cada uma das 24 modalidades é disputada nas categorias sub-21 e categoria livre, masculino e feminino, reunindo por ano mais de 5 mil competidores. Esse foi o boletim de notícias da Superdifusora, comigo, Antônio Luiz. Eu volto logo mais no Jornal do Meio-Dia. 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Segue Jornal Primeira Hora.
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2: 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Vamos acionar Brasil, novamente Brasil, o Ricardo Capriotti, falando mais sobre Copa do Mundo e o jogo Brasil e Noruega amanhã. Fala, Capri.
3: É isso mesmo, Silvânia. De volta aqui dos Estados Unidos, da costa leste americana. E olha, a torcida norueguesa já tomou conta de Manhattan aqui, tomou conta de Nova York. A massa norueguesa já está presente por aqui, assim como a torcida brasileira também. Então, amanhã, 5 da tarde, Nova Jersey vai receber esse jogo. Nova Jersey, só para situar, está do ladinho de Nova York, é pertinho. Por isso, os torcedores ficam baseados em Nova York e no dia do jogo fazem esse deslocamento. E dura aí aproximadamente 40 minutos, no máximo, né, para chegar de Nova York até o MetLife Stadium, onde a nossa equipe estará amanhã já desde cedo, tanto em Manhattan quanto no MetLife, trazendo todas as informações e a prestação de serviço para o torcedor que vem aqui com a gente acompanhar esse jogaço. E são milhares de brasileiros presentes aqui, mais de 20 mil torcedores são aguardados amanhã no MetLife Stadium brasileiros para acompanhar essa partida. Mas vamos falar um pouquinho mais de Copa do Mundo, não só aqui nesse pedaço dos Estados Unidos, mas em outros lugares também. Nós vamos agora até Miami, onde a cidade viu um encontro épico entre Messi e vozinha, entre Argentina e Cabo Verde. E lá estava o microfone Bandeirantes registrando esse momento histórico com o Paulo do Vale, que tem mais informações para a gente. Diz aí, PDV.
4: Pois é, pessoal, bom dia. E Miami recebeu talvez o maior jogo dessa Copa do Mundo. Quem diria? Cabo Verde vendeu caro a classificação da Argentina e faltou pouco para não fazer ainda mais história nessa Copa do Mundo. E os argentinos, aliviados, fizeram uma festa espetacular depois do 3-2. Jogo que perdurou até a prorrogação e quase foi para os pênaltis. Com Lionel Messi de novo ganhando o prêmio de melhor jogador da partida. E a última Copa de Messi, quem diria, talvez seja a melhor do camisa 10 argentino. Claro que para isso se confirmar, a Argentina vai precisar chegar de novo à final e ser campeã, como foi há praticamente 4 anos. Portanto, vida que segue para a seleção argentina, que terá pela frente o Egito na fase de oitavas de final. E quem sabe um caminho cruzando Brasil e Argentina numa semifinal, que não aconteceu na Copa de 2022, porque a seleção brasileira acabou caindo para a Croácia. Será que acontece agora em 2026? Lionel Messi, em sua última Copa, segue em campo, meus amigos.
3: É, mas um outro jogo gigante também se aproxima. Na próxima segunda-feira, 4 da tarde, Portugal e Espanha vão duelar por um lugar nas quartas e final da Copa do Mundo. O jogo será em Dallas e é para lá que nós vamos agora com as informações do repórter Bruno Migliosi. Olá, Migliosi, bom dia.
5: Muito bom dia, abraço para todo mundo ligado no Primeira Hora da Bandeirantes, chegando com mais informações dessa Copa do Mundo, direto de Dallas, onde ontem tivemos decisão por pênaltis, hein? Num grande jogo e equilibrado entre Egito e a seleção australiana, 1-1 no tempo normal, e nos pênaltis foram os faraós que se deram bem e avançaram para a próxima fase, com destaque, é claro, para Mohamed Salah, artilheiro camisa 10, que tinha questões físicas, não tinha participado de vários treinamentos, mas foi para o sacrifício. Mesmo recém-recuperado de lesão, foi para o jogo, jogou a prorrogação inteira e na hora da cobrança de pênaltis, destaque porque deu uma cavadinha, acertou e foi para o abraço para comemorar a classificação da seleção egípcia, que tem um próximo adversário complicado, não é? Depois ficou naquela apreensão do jogo entre a Argentina e Cabo Verde, mas agora a Austrália fica pelo caminho e a seleção egípcia representa o continente africano na próxima fase. Aliás, restam apenas 2 seleções africanas vivas na disputa, hein? Egito vai pegar a Argentina e também a seleção de Marrocos, que enfrenta Canadá neste sábado. São os destaques deste final de semana e, claro, destacando também seleções asiáticas, todas eliminadas, né? A Austrália não é um país da Ásia, mas joga pela Confederação Asiática e também foi eliminada. Então, não restam mais asiáticas, apenas 2 africanas e, claro, americanas e europeias seguem sonhando com a conquista dessa Copa do Mundo, meus amigos.
3: Reforço para as nossas transmissões deste sábado, 14h, Canadá e Marrocos com o Rogério Assis. E às 18h tem Paraguai e França, a transmissão do Pedro Martelli ao sábado de Copa do Mundo, abrindo a fase oitavas e final. Aqui da Costa Leste dos Estados Unidos, eu volto a São Paulo com vocês, Silvânia Alves e Robson Ramos.
2: Obrigada, Capriotti. Bandeirantes 7h41.
6: Sem uma competição oficial para disputar nos próximos meses, o Brasil monta estratégias para se preparar para a Copa do Mundo Feminina de Futebol da FIFA.
2: Única emissora de rádio a estar e a transmitir todos os mundiais desde 1950, a Bandeirantes já está de olho na competição.
6: O Brasil será a sede da competição no ano que vem, com jogos em São Paulo, Rio de Janeiro, Brasília, Porto Alegre, Belo Horizonte, Salvador, Recife, Fortaleza.
2: Repórter Everton Ramos.
7: Já classificado para a Copa do Mundo. É assim que o Brasil se vê desde 2024, quando uma votação na Tailândia determinou que o país seria a sede do Mundial em 2027. A seleção não precisou passar por uma competição para garantir a vaga. A Liga das Nações Feminina da Conmebol acabou disputada pelas outras 9 confederações da América do Sul. Colômbia e Argentina foram as duas primeiras colocadas e estão na Copa. Venezuela e Equador, na terceira e quarta posições, vão disputar uma repescagem mundial no próximo ano. Sem nenhuma competição no radar até a Copa, o técnico Arthur Elias vai recorrer a amistosos durante as chamadas datas FIFA. Serão 4 ao total, para testes antes da lista final.
8: A perspectiva é enfrentar adversários fortes em nível mundial, diferentes também no seu modelo de jogo, né? Em situações diferentes, hora fora de casa, hora dentro do nosso país. Eu acho que tudo isso enriquece bastante, né, a nossa preparação. É que a gente tem um pouco mais de sequência, né, com as convocadas, né? Claro que a gente vai ter mudanças naturais, mas não vão ser mais aquelas mudanças radicais de 17, 15, 17 jogadoras, né, diferentes para entre uma convocação e outra. As oportunidades vão seguir sendo dadas. E aí, a partir do momento que a gente tem essa sequência, a gente consegue trazer um pouco mais de consistência.
7: A próxima data FIFA será entre os dias 5 e 13 de outubro. A última do ano está agendada entre 24 de novembro e 5 de dezembro. A terceira, já em 2027, do fim de fevereiro ao início de março, no mesmo período em que estarão ocorrendo as repescagens intercontinentais. Por fim, a última janela de testes entre 13 e 24 de abril. No total, a CBF poderá agendar até 11 amistosos nas 4 datas FIFA. Os adversários ainda serão conhecidos, mas a ideia é enfrentar seleções de todos os continentes.
8: Vai tentar ter contra diferentes escolas, modelos, né, e continentes mesmo, porque a Copa do Mundo é assim, né? A gente vê um equilíbrio grande e é interessante, né, a gente ter esses confrontos contra ideias, né, diferentes, e porque algumas a gente conhece muito bem também, já jogamos, e então essa é a procura.
7: Não à toa, os últimos 2 amistosos da equipe de Arthur Elias foram contra uma seleção que por si só já entra favorita na disputa. Os Estados Unidos, com 4 títulos, é o maior campeão mundial feminino. Vitória no primeiro duelo na Neoquímica Arena, 2-1, gols de Tainá Maranhão e Bia Zanerato. No segundo, derrota no Castelão por 1-0, gol contra de Isabela. Mas em ambas partidas, o principal destaque foi a torcida.
8: Foi fantástico, né, essa experiência de jogar os 2 jogos no Brasil. Claro que na Neoquímica a gente teve uma concorrência com o jogo da nossa seleção masculina, né? E mesmo assim o público correspondeu, né? Teve uma atmosfera muito legal, casa praticamente cheia. E no Castelão foi incrível o que o torcedor de Fortaleza, do Ceará, apoiou a seleção, né, trouxe esse ambiente. Foram confrontos muito duros, né, contra uma seleção top mundial, muito vencedora, e a gente passar por esses desafios com o apoio do nosso torcedor é ainda melhor. E claro, né, foi algo que estrategicamente a gente vai conseguir usar, né, se enfrentarmos os Estados Unidos mais para frente ou qualquer outra seleção também dentro de casa.
7: Foram 31 mil pessoas em São Paulo e incríveis 55 mil no Castelão, em Fortaleza. Uma torcida que não só pela quantidade, mas também pela intensidade e pressão, surpreendeu até mesmo as rivais. Como ressaltou a treinadora inglesa Emma Hayes, que treina o time norte-americano desde 2024, em conversa com as atletas após a derrota na Neoquímica Arena.
9: O desconforto disso nos primeiros 15 minutos. Eu comandei muitos jogos de futebol e nunca ouvi nada assim antes.
7: Uma torcida capaz de impressionar adversários. Uma Copa que se aproxima. 4 datas de testes para criar casca e um elenco. 26 nomes e uma comissão técnica capazes de levar o Brasil a um lugar que, para muitos, já deveria ser nosso de direito, ao inédito título mundial.
6: Durante 7 horas e 47 minutos.
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6: Bandeirantes, 7 horas e 49 minutos.
2: Os esforços das equipes de buscas por sobreviventes dos terremotos na Venezuela se mantêm no 10º dia após a catástrofe.
6: Ontem, as autoridades atualizaram para 2.595 o número de mortos.
2: Resgatado depois de mais de uma semana sob os escombros, o segurança Hernan Gil, de 43 anos, segue internado em hospital em Caracas, com a saúde estável.
6: Nesta sexta-feira, ele recebeu a visita da presidente Delcy Rodrigues e de uma comitiva do governo venezuelano.
2: Um dos integrantes do grupo relatou ao sobrevivente alguns detalhes do socorro.
12: Um funcionário do seu trabalho no shopping de Praia Grande disse que tinha escutado algo, mas nenhum grupo de resgate acreditava nele, até que a Cruz Vermelha de Costa Rica o acompanhou até onde ele achava que tinha escutado algo. Centenas de pessoas trabalharam todos esses dias, equipes dos Estados Unidos, de Portugal, El Salvador, Chile.
6: Hernan Gil estava na guarita de segurança de uma passagem subterrânea do shopping center onde trabalhava.
2: A estrutura protegeu de aproximadamente 140 toneladas de escombros que desabaram no local.
6: Em La Guaira, uma das regiões mais atingidas, até mesmo lanchonetes estão sendo transformadas em hospital.
2: A estrutura de atendimento é completa, como detalha o paramédico Jesus Molina.
13: Aqui tratamos de tudo, desde fraturas até pacientes com hipertensão e desnutrição. Ali temos a área de triagem e a farmácia. Também temos um veterinário, uma equipe de logística e um depósito de medicamentos no andar de cima.
6: Em meio às ações das equipes de socorro, crescem os relatos de pessoas que têm entrado nos escombros atrás de objetos de valor.
2: Entre os itens levados pelos criminosos estão joias, laptops, celulares e, em especial, dólares.
6: No Rio de Janeiro, Cristo Redentor foi iluminado para homenagear as vítimas dos terremotos.
2: Uma projeção SOS Venezuela foi exibida para incentivar doações ao país vizinho.
6: 5 voos da FAB já saíram do Brasil com mantimentos, água, remédios e equipamentos para a montagem de um hospital de campanha em La Guaira.
2: Bandeirantes, 7 horas e 51 minutos.
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6: Os Estados Unidos alertam o Irã sobre o risco de Israel tentar matar líderes do país responsáveis por negociações de paz.
2: Ontem, Teherã deu início ao funeral do líder supremo assassinado há 4 meses num bombardeio conjunto das forças americanas e israelenses.
6: Nova York, as informações com o correspondente da Bandeirantes, Eduardo Barão.
14: Em uma cerimônia reservada, os caixões do ex-líder supremo do Irã, o Ayatollah Ali Khamenei, e de membros da família dele, foram exibidos pela primeira vez em Teherã. Pelos próximos 6 dias, o corpo de Khamenei será levado em procissão por diferentes cidades do país. Autoridades iranianas dizem que este é o funeral do século e esperam a presença de até 20 milhões de pessoas. Com um forte simbolismo político, o evento reforça a continuidade, estabilidade e união da República Islâmica, apesar da perda de altos dirigentes e milhares de civis. Para realizar o funeral, o regime iraniano reforçou a segurança nacional e emitiu um pedido formal aos Estados Unidos e a Israel para que os países não realizem ataques durante a cerimônia. As medidas de proteção acontecem depois do Irã ter recebido um alerta discreto de autoridades americanas sobre a possibilidade de Israel lançar ataques contra líderes do país. As preocupações se concentravam no ministro das Relações Exteriores do Irã e no presidente do parlamento iraniano, que lideravam as conversas diplomáticas por um cessar-fogo. A revelação escancara o desgaste na relação de Donald Trump com o primeiro-ministro de Israel, Benjamin Netanyahu. Embora aliados históricos, os dois passaram a divergir sobre os rumos do conflito.
6: Bandeirantes 7:53.
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2: Bandeirantes 7:55. Os governos federal e paulista assinam um contrato de cessão não onerosa do terreno da favela do Moinho da União em São Paulo.
6: As informações com Ana Paula Rodrigues.
17: A assinatura do termo de cessão marca a finalização das tratativas entre as gestões estadual e federal, que começaram em novembro de 2023, e abre caminho para a construção de um parque no local onde ficava a Favela do Moinho, embaixo do viaduto Orlando Murgel e entre duas linhas dos trens metropolitanos, a 7 e a 8. O projeto, desenvolvido pela CDHU, inclui a construção de áreas de convivência e também para a prática de esportes nos mais de 61 mil metros quadrados do terreno. A implantação será faseada e vai começar pelo parque. Depois, uma nova estação de trem que vai integrar modais e será instalada no terreno ao lado, que atualmente é propriedade parte da CEAGESP e de um proprietário particular. E neste instante estão em processo de transferência para o Estado. O projeto foi aprovado pelo governo federal após o reassentamento das famílias que viviam na favela do Moinho e que nesse instante está na fase final. De acordo com o governo paulista, desde abril do ano passado, quase 950 mudanças foram realizadas. Desse total, mais de 627 famílias já estão em moradias definitivas, enquanto as demais recebem auxílio moradia de R$ 1.200. Apenas 9 famílias permanecem na favela do Moinho e atualmente estão em negociação com a CDHU. A maior parte das casas no local já foi demolida ou inutilizada por meio da remoção de paredes ou do teto. A favela do Moinho foi apontada pela Polícia de São Paulo como o QG do crime organizado no centro, de onde saíam drogas que abasteciam a região da Cracolândia e criminosos monitoravam a ação da polícia.
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6: A Polícia Federal investiga as circunstâncias da morte de um agente da corporação, baleado durante uma operação na casa de um PM no Rio Grande do Sul.
2: O fato se deu na manhã de quinta-feira, durante uma ação contra o contrabando de mercadorias internacionais.
6: A equipe da Polícia Federal chegou ao imóvel em Passo Fundo para cumprir o mandado de busca e apreensão.
2: O policial militar Daniel Figueiró estava dormindo ao lado da companheira, que era alvo da operação.
6: Quando os agentes se aproximaram do quarto, começaram os disparos.
2: Michel Brasil Saliba, de 39 anos, acabou atingido por 3 tiros. Foi levado ao hospital em estado grave, mas não resistiu.
6: Já Daniel Figueiró acabou preso em flagrante.
2: O advogado do suspeito, José Paulo Schneider, diz que o PM acreditou que o apartamento dele estava sendo invadido.
18: Ele não espera ser alvo de um arrombamento por agentes públicos. E há poucos dias, ele e a esposa dele, eles estavam comentando que vinham sendo ameaçados.
6: O advogado levantou a possibilidade de os tiros terem partido de outros policiais federais. A perícia vai comprovar a origem dos disparos.
2: O PM Daniel Figueiró está no presídio militar em Porto Alegre, onde passou por audiência de custódia.
6: A Justiça Federal decidiu que ele vai ficar preso preventivamente enquanto o caso é investigado pela PF.
2: O presidente Lula lamentou a morte do delegado Michel Saliba. O corpo dele foi sepultado ontem em Bagé.
6: Já a Polícia Militar diz que Daniel Figueiró estava afastado das funções por causa de assuntos particulares. Termina aqui o Jornal Primeira Hora.
2: Apresentação Robson Ramos e Silvânia Alves.
6: Diretor responsável João Carlos Saad.
2: Bom dia, Brasil.
6: Bom dia.

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0: dia! Excelente sábado para você, ouvinte Super Difusora. Tudo bem com você? Eu sou o Antônio Rodrigo e hoje te faço companhia aqui no Sertão de Outrora, instantes de saudade no seu rádio. Seja bem-vindo, seja bem-vinda, você que vem acompanhando a programação da Super Difusora desde manhãzinha, ouviu aquela modona sertaneja logo no começo da manhã, às 5 da manhã, ouviu aí o jornal Primeira Hora, ficou informado, ficou atualizado do que está acontecendo no Brasil e no mundo, e agora você segue na programação da Super Difusora com o Sertão de Outrora, instantes de saudade no seu rádio. Hoje é sábado, 4 de julho de 2026. A temperatura neste momento 13 graus, aquele friozinho gostoso para quem pode ficar debaixo da coberta, né? Tá muito bom. Para quem tem que sair, tem que ir pro batente, a gente dá um jeito, né? A gente briga com o frio, briga com a preguiça e bora pro trabalho. Seja bem-vindo, muito obrigado pela sua audiência, pela sua companhia. Estamos juntos neste sábado. Eu também tive que brigar com a coberta, sair debaixo da coberta com esse frio que dá vontade de dormir até meio-dia, se possível. Mas a gente não pode, né? A gente tem que ir pra luta, tem boleto pra pagar, né? Hoje é dia 4, daqui a pouquinho é quinto dia útil, chega o dia 10, as contas chegando, então a gente tem que sair pra rua e correr atrás do ganha-pão. Seja bem-vindo, estamos juntos no Sertão de Outrora. 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
0: Aqui tá tudo em ordem, Nildo Peixoto. 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
2: Não, tá tudo em ordem aqui. Estamos abertos até as 12h30. Janaína também tá aqui, tá querendo bater um papo.
0: Opa,
2: posso passar pra ela? Tá aqui já na linha.
0: Pode passar pra ela sim.
2: Antônio, bom programa aí. Deus abençoe a todos aí.
0: A todos nós.
2: Vamos lá.
0: Janaína, muito bom dia.
3: Bom dia, Antônio. Tudo bem?
0: Tudo certo. E por aí?
3: Tudo ótimo e friozinho hoje, não?
0: É, o friozinho hoje chegou. Chegou ontem, na verdade, já. Chegou ontem à noite e já pegou o pessoal aí que tava despreparado. Mas o pessoal informado, ouvindo a programação da Super Difusora, sabia que esse friozinho ia chegar.
3: Ah, já trouxe agasalho hoje aqui, uns 3 agasalhos.
0: Tá certo.
3: Só deixa eu mandar um bom dia então pro Nilton Peixoto, pro Feliz Bino, pro Zazá que não está aqui hoje, pro João Messias.
0: Boa! E inclusive falando no Feliz Bino, eu começo o programa do Feliz Bino e não falo do próprio Feliz Bino. Olha que erro meu. Pessoal, ouvinte, o Feliz Bino tá na casa dele, tá descansando. Hoje o Juninho não pôde, né, estar com a gente aqui. Então eu sigo o programa aqui fazendo companhia pra você. Enquanto o Feliz Bino tá lá ouvindo, inclusive, viu? Tá debaixo da coberta lá, tá quentinho, está ouvindo a programação da Super Difusora, está ligadinho aqui no Sertão de Outrora.
3: O Bino só no cafezinho na cama.
0: Ah, só no cafezinho na cama, pãozinho quentinho, tá? A vida dele tá boa demais, não?
3: Nem fale. O Nilton Peixoto vai dar mais um alôzinho aqui.
0: Nilton, fique à vontade, por favor.
2: Então, no fim nós ficamos conversando aqui, nem mandei um abraço pro Bino também. Bom dia pro Feliz Bino, tá fazendo falta aqui na loja. Ele é aquela pessoa espetacular, né? Então vem aqui, alegra todo mundo aqui. Bino, bom dia, fique aí aquecidinho aí que tá frio. Hora que melhorar a temperatura, você vem pra loja aqui, tá bom? Bom dia pra Luzia, pra todos aí também.
0: É isso
2: abraço,
0: mesmo.
2: Abraço, Bino. Passar pra Janaína de novo aqui.
0: Compadre Feliz Bino, a nossa lenda viva do rádio.
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1: 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Janaína, muito obrigado. Quer dar mais algum recado?
0: Por enquanto é só.
1: Tá certo.
0: Vamos de música agora?
1: Exatamente. Já fala pro Newton Peixoto aumentar o volume do rádio, fazer o pessoal da Comercial Peixoto ouvir essa, que é a que ele mais gosta. Milionário e José Rico com Canarinho do Peito Amarelo.

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1: Superdifusora, 8 horas 47 minutos. Estou de volta, Sertão de Outrora, instantes de saudade no seu rádio. E a gente tem um recado aqui, o Neto Cabeleireiro mandou pra gente aqui, eu vou passar esse recado pra você, ó. É que hoje, sábado, tem bazar beneficente na comunidade São Miguel Arcanjo e Nossa Senhora do Sorriso. Já começou às 8 da manhã, então já tem bazar acontecendo e vai até às 11h30 da manhã. Na rua Antônio Niceforo dos Santos, antiga rua 12, número 240, no Bosque dos Pinheiros. Vai ser um grande saldão, todas as peças no valor de apenas R$1. Olha só, hein? Bazar com peças apenas R$1. E toda a renda do bazar será em prol da construção da igreja. A comunidade São Miguel Arcanjo e Nossa Senhora do Sorriso espera você. Bazar beneficente das 8 da manhã até as 11h30. Já está acontecendo e você tem aí algumas horas para você aproveitar. Superdifusora, 8h48. 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
2: Vou trazer aqui então pra dar um alô pra gente aqui o Miguel Turmeiro.
1: Miguel Turmeiro, bom dia.
3: Bom dia, ouvindo da Superdifusora, bom dia. Quem tá lá?
1: Antônio Rodrigo.
3: Antônio Rodrigo, meu amigo, Deus abençoe você, meu irmão.
1: Amém.
3: E vai aquele abraço pro povão da nossa querida Itapetininga, o povo da área rural, o distrito também, e pro nosso amigo Filho do Bino, né? Que logo já tá no 100% aí, se Deus quiser, e que Deus abençoe a cada um de vocês, e um forte abraço.
1: Exatamente, um forte abraço. O Filho do Bino está na audiência, inclusive, ouvindo o programa debaixo da coberta, bem quentinho na casa dele, com café da manhã na cama.
2: É isso aí.
1: Tem mais alguém, Janaína?
2: Eu vou mandar um abraço pra dona Isabel, pro seu Zé Cataia, pra dona Ivete, pra mamãezinha dela, pra Sarinha. Um abraço pra vocês que estão na audiência aí sempre, né, Antônio?
1: Exatamente.
2: Vou mandar também um abraço pro seu Ives, pra dona Maria, pra netinha Antonella e um abraço também pro pessoal lá de Tatuí, né? Da minha terrinha.
1: Opa, então toda a audiência da Superdifusora, a audiência da Superdifusora em Tatuí também, que eu sei que tem, o pessoal ouve a gente por Tatuí, toda essa audiência abraçada pela Janaína e pela Superdifusora. Mais algum recado, Janaína?
2: É só, então vamos de música, né, Antônio?
1: Então vamos de música, já que hoje é sábado, Mato Grosso e Matias com Sábado.

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1: Acabou de virar o relógio. 9h20. 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
0: Feito então. Janaína, quer dar algum recado, mandar algum abraço? Fique à vontade.
1: Eu vou mandar um abraço então para dona Regina lá do Jardim Leonel, para dona Bernadette Laesfe. Vou mandar também um abraço para dona Lígia Laraia. Vou mandar um abraço também para o seu Ives, para dona Maria, para dona Isabel aí que está na audiência. Mais um abraço, dona Isabel. E é isso aí, vamos de música, Antônio.
0: Exatamente, então toda a audiência da Superdifusora abraçada pela Janaína, pela Comercial Peixoto e, claro, pela Superdifusora FM. Janaína, vá pensando numa música aí, um pedido musical seu, que vai tocar daqui a pouquinho no programa, tá bom?
1: Tá ótimo, já passo pra você.
0: Maravilha, Superdifusora 9:23.

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1: Super Difusora 9:46. 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
2: Eu vou mandar um abraço lá para Flaviana de Tatuí, a Cristiane, a minha tia Ana. Vou mandar um abraço para minha tia Silvana lá em Tatuí também, que está na audiência. E vou mandar um abraço para o filho do Ednei, o João, o Jara, que veio de Londrina, está aqui em Tapetininga hoje. Um abração, Jara. O Jara estudou com meu filho na escola. Então é amigo do meu filho, um abração pra você, Jara.
1: Olha que legal, hein? O filho do Ednei acabou de pisar em território itapetiningano, ele que estuda fora, né? Estuda em Londrina, no Paraná.
2: Isso.
1: E veio fazer uma visita ao pai, passar o final de semana ao pai. E
2: é,
1: toda...
2: aí eu falei pro Ednei, vou mandar um abraço pro João hoje.
1: E toda a audiência da Superdifusora abraçada pela Janaína, pela Comercial Peixoto e pela Superdifusora FM. Janaína, qual é a música que você quer ouvir aqui no Sertão de Outrora?
2: Quero ouvir Evidências de Chitãozinho e Chororó.
1: O hino, o segundo hino nacional brasileiro.
2: É, isso aí.
1: Então, Evidências com Chitãozinho e Chororó, aqui no Sertão de Outrora.

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1: Superdifusora, 5 para as 10. Já vai chegando ao fim o Sertão de Outrora deste sábado. Quero aqui agradecer pela sua audiência, pela sua companhia. 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
2: Então, muito obrigada, Antônio, pela parceria de hoje, né? Um abraço pro Bino. Um abraço também para a Tude, um abraço Nilton Peixoto, Zazá, o Sampaio que não esteve aqui hoje, Miguel Turmeiro. Que Deus abençoe o final de semana a todos, né? Um abraço para todos os clientes e amigos aqui da Comercial Peixoto e da Superdifusora também, Antônio. Muito obrigada.
1: Sou eu que agradece, a audiência da Superdifusora agradece e amanhã bora torcer pro Brasil, né?
2: Bora, amanhã vestir a amarelinha.
1: Exatamente, excelente fim de semana, Janaína.
2: Para você também, Antônio, um abraço.
1: Obrigado, um abraço. Então fica por aqui, o Sertão de Outrora vai chegando então ao fim. Eu quero agradecer aqui pela sua audiência, pela sua companhia e eu volto daqui a pouco, ao meio-dia, na previsão do tempo do Jornal do Meio-Dia. Você fica agora com os melhores momentos do Manhã Superdifusora. A seguir tem o Terceiro Milênio e ao meio-dia então eu volto na previsão do tempo do Jornal do Meio-Dia. Agradeço então pela sua audiência, um excelente fim de semana e até já!
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Sábado chegou e com ele vem a chance de respirar, reorganizar a mente e recarregar a fé. Em Salmos 46:1, a Bíblia diz que Deus é o nosso refúgio e fortaleza. Socorro bem presente na angústia. Então, aproveite esse dia, esses dias de final de semana, para desacelerar um pouco, cuidar de você e lembrar que a paz também faz parte da bênção. Nem sempre a correria deixa a gente perceber, mas Deus continua agindo, mesmo quando parece em silêncio. Um ótimo sábado para você. Aproveite com a gente agora melhores momentos do Manhã Super Difusora. E Terceiro Milênio, às 11 horas, ao vivo, vem trazer também reflexões que ajudam a gente a reorganizar a mente e recarregar a nossa fé. E a gente volta ao vivo nos nossos estúdios segunda-feira, aqui na rádio que é feita para você. Até lá!

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1: Vamos que vamos, minha gente. Eu sou a chata da atividade física. Só que a gente tem buscado não só fazer atividade física, mas tá tudo em ordem. Esses dias tem um amigo meu que é triatleta e falou: Tuti, eu tive que parar daí 3 meses pra buscar um problema que apareceu sem dor nenhuma, que eu tinha um problema no coração. Para, verifica, deixa tudo em ordem. E aí, uma dessas semanas aí, eu fui fazer lá na UDI Centro Médico, aqui em Tapetininga, São José, Centro Médico São José, um exame que chama... ele é um exame ergométrico. Eu vou perguntar todos os detalhes para vocês agora com o Dr. Éder, que fez esse exame e tem várias informações sobre a importância de um exame como esse. É como se a gente estivesse falando assim: quero cuidar da minha saúde, mas que todas as coisas estejam sob controle, né, doutor? Bom dia.
2: Bom dia, Tuti. Não, exatamente. O teste ergométrico, ele é um exame disponível, né? É acessível, uhum. É fácil, né? Obviamente, para as pessoas que têm indicação de fazer. Então, assim, o teste ergométrico hoje em dia, para a pessoa que, logicamente, apresenta algum sintoma, né, de falta de ar, dor no peito aos esforços, ou se apresenta arritmia aos esforços, uhum. É um exame que realmente ele ajuda muito, auxilia muito o médico no diagnóstico, né, e no tratamento do paciente.
1: Você deu alguns tópicos aqui que são importantes. Eu pensei na corrida, mas pode ser até na caminhada. Uma pessoa que tem um cansaço efetivo, muito grande, falta de ar e dores, já é um alerta.
2: Exatamente. Não, essa é a indicação classe 1 para realização do teste ergométrico, né? O paciente que não sentia nada antes passa a ter dor, ou uma piora da falta de ar desproporcional aos esforços, ou palpitação, batedeira no peito, né? Ou se teve algum episódio de desmaio aos esforços, essa indicação precisa de fazer o teste ergométrico.
1: E é interessante que você está falando isso, porque a gente tem que observar o cuidado da atividade física, porque todo mundo o tempo inteiro está falando: faz atividade física. Mas ela tem que ser bem feita, bem organizada. Claro que no caso de corrida, ainda mais, eu fui lá e fiz por causa da corrida. Mas começou a caminhar, deu alguma coisa, não deixar de fazer atividade física, porque é proibido isso, tem que fazer. Mas buscar o que está acontecendo.
2: Exatamente. Não, o que eu falo para os pacientes hoje, né? A atividade física, ela faz parte do tratamento. É. Do paciente cardiopata, principalmente.
1: Então...
2: Né? E, obviamente, a gente não vai indicar iniciar atividade física para alguém que está descompensado, seja uma hipertensão descompensada, seja um paciente que está tendo dor aos pequenos esforços. Esse paciente ele deve aguardar para iniciar atividade física depois de feito rastreio.
1: Você estava falando para mim fora do ar e eu fiquei curiosa, quero que você fale no ar. Uhum. Que saiu um estudo sobre atividade física, você falou duas coisas, né?
2: Isso, não, tem estudos muito bons que foram publicados agora, em 2023, 2024, né, meta-análises grandes que foram publicadas no Jornal Britânico de Medicina do Esporte, né, realmente mostrando que a atividade física ela reduz desfecho cardiovascular, reduz mortalidade. Uhum. Então, assim, a atividade física de intensidade moderada, né, 150 ou idealmente 300 minutos por semana, ela reduz eventos como infarto, AVC e morte cardiovascular que passam de 20%.
1: É muito grande, né? O número,
2: então,
1: né?
2: Chega a 27%. Então, é bastante significativo, né?
1: Você fala, bastante indicado, né?
2: Exatamente. A gente sabe que a atividade física, ela faz uma curva como se fosse um L. Né? O paciente, a pessoa que não faz nenhuma atividade física, ela parte de um risco quando ela começa a fazer atividade física. Esse risco ele vai diminuindo, né? Obviamente, à medida que você incrementa o seu ritmo de atividade física. Uhum. E lógico que para aqueles pacientes que são, aquelas pessoas que são atletas mesmo de alto rendimento ou que são profissionais, na verdade, do esporte, né? Aí eles fazem esforços que são suprafisiológicos E aí o risco cardiovascular também começa a aumentar um pouco.
1: É, porque daí tem que acompanhar. Exatamente. Ainda mais, né?
2: Sim.
1: Doutor, eu fico muito preocupada porque eu sou macaca véia de corrida. E não era tanto como tá hoje. Mas, e a gente tem visto até, eu falei, até brinquei com você, eu falei, nossa, eu sou da época que a grande inovação é quando tinha um pacer no meio da corrida, que você olha o cara com um balãozinho e ele demonstra a velocidade que você tá.
2: Sim.
1: Coisa que eu não me preocupo, eu vou pra corrida pra curtir mesmo.
2: Sim.
1: Só que agora, algumas corridas mais inovadoras ainda estão colocando um médico junto com um desfibrilador na mochila. Daí eu me preocupei, porque eu falei assim, não é que tá tendo muitos casos porque a corrida acontece isso. Mas não, pode ser que tenha gente abusando um pouco mais do esforço físico e não poderia?
2: É, na verdade, assim, como tudo que populariza, né, quando você começa a aumentar a quantidade de pessoas praticando aquele tipo de atividade,
1: uhum,
2: os incidentes vão aumentar também, né? Não, e não pela atividade física, mas porque pode ser que aquele indivíduo já tivesse alguma predisposição ou já tivesse alguma doença que ele não sabia.
1: Sim.
2: Né? Uma arritmia ou já tinha uma doença coronariana, alguma obstrução de coronária e não sabia. Né?
1: É.
2: Então, assim, por isso a importância de realizar o exame, acho que antes de iniciar uma atividade, né? Principalmente atividade de alto impacto, né? Na verdade, você pretende fazer uma prova mais extensa, a necessidade de fazer um teste ergométrico antes, principalmente para aqueles acima de 40 anos de idade.
1: Exatamente. Né? Acima de 40 é o alerta.
2: É.
1: Você quer viver por muito tempo, acima de 40 você vai ter que cuidar mais mesmo.
2: Ah, com certeza.
1: Ô, doutor, tem gente que o eco... você faz ecocardiograma também. O eco tá tudo em ordem. E daí, num exame como esse, pode passar mais detalhes que pode ter que ter um alerta maior?
2: Sim, Tuti. Na verdade, o ecocardiograma de repouso, ele pode não mostrar alterações, né? Assim, a pessoa não tá sentindo nada. Ela nunca teve nenhum tipo de evento, não teve infarto. Ela pode ter um ecocardiograma normal, né? Aí, assim, existe o ecocardiograma de estresse, que aí você submete o coração a um estresse físico, seja um estresse físico real, seja com medicamento que, né, aumenta a frequência do coração. Então, assim, aí sim dá-se para fazer uma estimativa aí de doença, de alguma doença coronariana subjacente. A mesma coisa o eletro. Um eletrocardiograma também é um exame de repouso. Então ele não vai pegar eventualmente alteração se o paciente nunca teve evento, se a pessoa nunca teve nada. Então ele pode ter um eletrocardiograma normal e ainda assim ter algum problema grave, né? E aí que o teste ergométrico ele entra. Como ele é um exame de esforço, né, a gente vai avaliar a alteração no traçado eletrocardiográfico do paciente e, né, da pessoa no esforço físico.
1: No esforço, no que ela pode estar fazendo na rua em qualquer dia do treino.
2: Exatamente.
1: Né? A quinta pertininga, a gente tem esse exame. É fácil, é simples, é rápido, né? Não tem muito segredo, né, doutor Éder? Para a pessoa realmente saber. É claro que com a minha corrida, a gente acabou abusando um pouco mais até do esforço. Ele sempre era na ladeirinha?
2: É, então, na verdade, o protocolo ele muda de... A gente escolhe o protocolo de acordo com a pessoa.
1: Ah, você
2: tá
1: confiou
2: fazendo
1: muito em mim. Ah, entendi. É, então isso que é legal, porque uma pessoa pode falar assim, não, mas eu não corro. Como que eu vou fazer?

0: faz uma anamnese breve ali, pergunta se a pessoa sente alguma coisa, se ela já faz atividade física, o que ela tem de antecedentes, né? Se ela tem história na família, né? E aí, de acordo com o jeito ali, você define o protocolo que vai usar.
1: Gente, vale muito a pena. Eu acho que é muito legal. E uma coisa que também me chamou a atenção, você se preocupa até com a finalização da atividade. Como que o corpo se comporta depois que parou. Sim. Isso é importante também?
0: Então, o ideal, na verdade, né, como no teste ergométrico a gente submete a pessoa a um esforço que ela não está habituada a fazer normalmente, a gente faz um período de recuperação ativa, né? O ideal é permanecer caminhando num ritmo mais lento ao longo de um minuto, aí justamente para não fazer hipotensão, não ter queda da frequência cardíaca, né? Não fazer bradicardia e não passar mal, né? E a mesma coisa quando a gente está correndo, né? Ou você está fazendo uma esteira ou está correndo, a gente nunca para em seco, né? Sempre vai
1: diminuindo. Essa parte é tão boa quando vai parando. É bom fazer atividade física, mas quando vai parando também vale a pena. Doutor, obrigada. Sempre esse exame tem que ter o pedido médico, falar com o seu médico, fazer essas queixas. E é legal que as pessoas saibam, né? Teve um ouvinte que falou semana passada para mim, lá na UDI. A gente estava lá no Centro Médico São José e ele falou, Tuti, o que eu acho legal é que vocês passam as informações para gente. Ninguém está falando aqui para chegar numa consulta e falar assim, doutor, eu vim hoje aqui porque eu tinha que fazer o exame que eu ouvi lá a Tuti falando na rádio. Não é isso, mas é importante que você saiba que a gente tem isso aqui em Itapetininga.
0: Exatamente.
1: E algum desconforto pode ser traduzido, o que é num exame que existe aqui, né, doutor?
0: Sim. É um exame fácil de fazer, ele não, né, não precisa sair da cidade.
1: Isso é muito
0: e
1: bom.
0: Aí, e assim, a questão do pedido médico, eu falo, né, em relação a todos os exames, não é pela questão da gente executar em si, é mais para quem aquela pessoa vai levar aquele resultado de exame. Né? Porque assim, uma boa parte dos exames vem normais, né? Vem sem alteração. Mas se tiver alguma alteração, para quem que ele vai levar? Aí o médico que assume fazer o exame sem o pedido, ele está assumindo
1: o segmento
0: desse paciente.
1: Exatamente. Aí. Porque fazer um exame não quer dizer que está sendo cuidado.
0: Exatamente.
1: Né? Fazer o exame, tem ali o laudo, tem ali o alerta, mas o prosseguimento daquele tratamento é com o médico mesmo.
0: Sim.
1: Né? Doutor, obrigada.
0: Obrigado, eu, Tuti.
1: Eu gostei demais de fazer esse exame e saber que isso é possível para todo mundo aqui em Itapetininga. Região também, UDI Centro Médico São José, atende em várias cidades. E doutor Éder usou uma coisa que eu gosto muito, não precisa sair de Itapetininga para fazer. Você aí da região também tem esse centro que atende todos da região inteira. UDI Centro Médico São José, aqui em Itapetininga, atendendo toda a região. Muito obrigada, doutor.
0: Obrigado, eu tô te
1: A gente mais. Já volta.
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8: Gente, olha que legal, como diz o meu filho Pedro, entre aspas, mãe, o mundo mudou. E é verdade mesmo. Doutora Gisele Almada tá aqui com a gente sempre. É uma grande advogada, ela é professora, então ela tá fuçando o tempo inteiro todas as novidades. Foi-se o tempo que o direito, até agora no mundo digital, era tudo a mesma coisa sempre. Tem que estudar o tempo inteiro, né, doutora? Bom dia.
9: O tempo inteiro. Bom dia, Tuti, tudo bem?
8: Muito bem, você?
9: É sempre um prazer estar aqui com você,
8: eu
9: viu?
8: Também adoro. Porque
9: você traz... Super Difusora.
8: Maravilhosa! Você traz sempre muitas informações. Teve um ouvinte, eu tô sendo repetitiva com os meus ouvintes, mas é que eu fiquei tão feliz do jeito que ele me falou, que eu tô falando todo dia, praticamente. Ele falou, você já percebeu como a rádio não era só notícia? A rádio tá deixando a gente bem informado sobre as coisas.
9: Isso é extremamente importante. Importante,
8: é sobre
9: não é?
8: Isso, é. A gente tem que deixar as pessoas bem informadas para poder fazer as suas opiniões.
9: Sim.
8: Quando tem uma notícia.
9: Claro.
8: Né? Então a gente tem essa base. E quando veio o seu tema, herança digital. Daí eu falei, tudo bem, eu já sei que o mundo tá digital, mas o que é uma herança digital, doutora?
9: Pois é, a gente acaba não se preocupando com isso porque a internet, né, esse mundo digital já tá fazendo tanto parte da nossa vida que a gente esquece que tem comprometimentos com isso. E o que seria essa herança digital? Vamos supor, então, todo mundo aqui tem uma rede social, pelo menos.
8: Todo mundo tem, até quem fala que não tem, tem.
9: Tem.
8: É.
9: E vamos supor que você aí faleça. O que que os seus herdeiros podem fazer com essa sua conta digital? Ou se você trabalha, né, com algo que no mundo digital que tenha um rendimento financeiro. E esse rendimento vai para onde depois que você morre?
8: É, tipo assim, você tem aí um Instagram... Com milhões.
9: Exato. Se ele é monetizado, né? Se você tem um retorno financeiro, o seu herdeiro ele vai ter direito a essa parte.
8: Seria um pouco óbvio, é óbvio para o direito? Vai para os herdeiros, vai para os filhos, vai para o primeiro parente mais próximo? Como que funciona a parte digital?
9: A herança normal, sim, né? A gente tem uma ordem de vocação hereditária. E também segue na herança digital. Só que o que a gente não se preocupa, porque ainda não temos uma lei realmente que lide de forma eficaz com a parte digital. Então, o que acontece? A jurisprudência, a doutrina que está trazendo soluções para a gente. Mas precisamos de uma lei. Né, para poder salvaguardar.
8: Isso já é uma emergência no Brasil,
9: emergência,
8: no mundo, né?
9: É para ontem já, né? Então, nós vamos seguir o que o Código Civil disse. Então, o que, que ele traz para a gente? Você tem os seus descendentes e ascendentes, que são os seus herdeiros necessários.
8: Uhum.
9: Né? Então, é sempre pela exclusão. Então, se eu tenho descendente, meu ascendente não vai herdar nada.
8: Ah,
9: só
8: tá. Eu ia perguntar. Nossa senhora, vai dar um forfé aqui agora se todo mundo for herdeiro, né?
9: É,
8: não aqui nesse caso aqui, porque tá tudo bem definido. Mas, por exemplo, de repente... pai e mãe, de repente o filho.
9: Sim,
8: não. Então,
9: não,
8: quer dizer, o principal não. É o descendente.
9: Descendente. Tá? Então, sempre vai excluindo um ao outro. Então, esses também, na herança digital, vão ter, né, a mesma ordem para receber. Só que o que, que a gente não tem estipulado? O que, que é de quem? Quem é que pode mexer? Né? Ah, então eu recebo, eu tenho a minha conta no Instagram, no Facebook. Se eu falecer, meu filho pode mexer nessa minha conta? Porque vamos lembrar que essa conta é um direito personalíssimo, né?
8: É
9: a minha
8: você
9: intimidade,
8: colocou,
9: é minha privacidade.
8: Exatamente. Aí ele pode mexer, porque geralmente as pessoas não compartilham senha.
9: É.
8: Os meus filhos não sabem a senha do meu Instagram.
9: Sim.
8: Aí, se amanhã eu não estiver aqui, eles têm direito sobre mexer o meu Instagram?
9: Então, se for para um motivo assim de saudade, recuperar as suas fotos, né? Isso tudo bem, ele vai poder fazer. Não tenho a senha, como é que eu vou pedir essa senha? Aí eu vou ter que entrar com um processo judicial. O juiz vai emitir uma ordem para que a plataforma possa enviar essa senha.
8: Sim.
9: Agora, se for para você mexer e verificar, bisbilhotar, entre aspas, o que está escrito lá, as mensagens que estão ali.
8: Do aí, direct.
9: Aí a coisa já não é tão simples assim.
8: Então você está me falando que mesmo o mundo digital, que a pessoa fala que não tem lei, a intimidade até do morto está resguardada?
9: Sim, está resguardada. Né? É um direito constitucional.
8: Nossa,
9: o direito
8: gente.
9: À intimidade.
8: Então, depois que morrer, é com Deus mesmo a conta. Porque
9: só.
8: Aqui quem ficar não pode.
9: Não pode.
8: Né?
9: Não,
8: é porque
9: não
8: tem
9: pode.
8: Aqueles memes assim que falam... Nossa, isso aí a gente tá falando de Instagram, mas também vale pra WhatsApp.
9: Sim, tudo. Tudo.
8: Vamos supor que o fofo tá desconfiado de mim.
9: Uhum.
8: Aí eu morro aí, num acidente.
9: Ai, pelo amor de
8: Deus. Aí ele vai lá... Não vai acontecer nada, Deus sabe o que eu tô falando, só besteira. E daí ele vai lá e quer saber no meu WhatsApp se eu tinha alguém, se eu tava com alguém.
9: Não vai conseguir, fofinho.
8: Não vai ter jeito. Então, gente, olha isso, eu não sabia disso. Eu pensei que quem pegasse meu celular... Porque, por exemplo, meu celular, todo mundo na minha casa tem a senha de bloqueio.
9: Tá.
8: Mas não é todo mundo que pode entrar, bisbilhotar e colocar alguma coisa, por exemplo, contra mim.
9: Certo.
8: Até. É. Porque a gente tá falando de morte, mas peraí, deixa eu abrir uma brecha aqui. Mas e se nesse acidente a Tuti não morreu? Ficou em coma.
9: Uhum.
8: Ele pode usar alguma coisa da minha intimidade... Vamos supor que o fofo tá com raiva de mim. Hoje, graças a Deus, ele não tá. Amanhã é outro dia. Aí, ele pode usar uma coisa contra mim.
9: Então, poderia, mas não vai, né? Porque senão ele está violando a sua privacidade. E isso é um princípio constitucional, a gente não pode violar. Você lembra que nós tivemos um programa que nós falamos até sobre isso em relação... Estou num restaurante, vem, tira uma foto minha e vão publicar. Podem, sem meu consentimento. Não, porque está violando a minha privacidade, minha intimidade. Mesma coisa quando a gente morre.
8: Mas daí quem que vai cuidar disso? Meu celular tá lá, tá largado no acidente, e aí?
9: Tá, vamos supor então que o fofo vá lá e consiga desbloquear e verifique isso e publique. Aí o Ministério Público pode entrar, um outro herdeiro seu, seus filhos podem ir lá e entrar contra o fofo.
8: Isso a gente tá falando do fofo, que é em casa. Agora, qualquer pessoa pode pegar em algum lugar.
9: Sim.
8: E essas pessoas que têm que saber que não adianta pegar celular de quem acabou de desmaiar ou acabou de ter um acidente.
9: Sim.
8: E achar que aquilo ali pode publicar.
9: Sim, utilizar isso principalmente para essas finalidades é totalmente proibido, porque viola, sim, a intimidade e a privacidade das pessoas.
8: Será que a gente vai começar a aprender que internet ou mídias sociais, ou seja lá o que for, não é mais terra de ninguém?
9: Pois é. Isso seria muito importante que as pessoas começassem a ter esse senso, né? Porque às vezes a gente verifica até foto que, mando no WhatsApp pra você, é uma foto de brincadeira aí de algum jeito diferente. Aí você vai lá e passa pra um outro grupo seu. Esse grupo passa pra outro grupo. E assim vai indo.
8: Ferrou, Gisele.
9: Isso também não pode.
8: Mas então você tá falando uma coisa, eu tava pensando aqui, tem tantas frentes, né?
9: Tem.
8: O cuidado do que a gente manda.
9: Sim.
8: O cuidado do que a gente se comunica.
9: Exatamente.
8: Com quem se comunica.
9: Com quem você se comunica.
8: Porque tem o resguardo da lei, mas...
9: Sim. tudo tem limite, né? E até o resguardo da lei tem limite. Então, nós temos que prestar bastante atenção. Agora, essa questão da herança digital, a gente acaba não prestando atenção, né? Vamos supor, eu montei um podcast, né? E aí eu morri. E aí, como é que ficam aí esses direitos autorais desse meu podcast?
8: Sim.
9: São os meus herdeiros é que vão receber esses direitos autorais.
8: Eles têm que ir atrás disso?
9: Tem que ir automático? Atrás. Não. Tem que entrar com um pedido de inventário normalmente. Agora, eu posso deixar isso já mais facilitado. Posso deixar num testamento.
8: Ah, boa. Também, né? Tem essa.
9: Posso deixar quem é que vai poder entrar na minha rede social. Quem é que vai poder pegar os meus dados. Quem é que vai poder verificar as minhas fotos. E até mesmo se eu quiser que veja as minhas mensagens. Posso deixar isso em testamento.
8: Viu, gente? E é legal isso que a doutora Gisele tá falando. Meu pai esses dias falou. Tem que ter um documento do que você quer que seja feito e tal. Tudo bem explicadinho.
9: Sim.
8: E o testamento hoje, ou algum documento no cartório, vale tanto para patrimônios, tipo casa, moto, carro, como também para o mundo digital.
9: Sim. Tem o testamento digital.
8: E tem que ser feito?
9: Tem que ser feito. Você sabe quando meu pai faleceu, ele tinha essa mania, né? Ele fez uma carta para os 4 filhos, mas a gente sabia tudo onde estava, o que, que ele queria que fizesse, tudo certinho.
8: É, o meu pai também tá organizando. Ele falou, eu tenho 80 anos, então eu tenho que pensar nisso. E agora, quem não tem tanta idade, mas quer se preservar, e até mesmo, por exemplo, ó, a gente tem aqui em Itapetininga, Tassiela Eucoleia, o Magaldi, que já tem mais de 100 mil seguidores, a Gabi. Então, são pessoas que já monetizam
9: claro.
8: O Instagram. Então, tem que deixar isso já.
9: Se você investir em criptomoedas, você tem que ter isso certinho já no seu testamento. Com quem vai ficar essa criptomoeda?
8: Quanto mais organizado, menos problema dá.
9: Com certeza.
8: Ou a gente tenta.
9: Tentar, né?
8: Não é verdade? O ideal, eu acho que a doutora Gisele está falando uma coisa que eu gosto muito de trabalhar na minha cabeça. A gente se antecipar a qualquer certeza que a gente tenha. É. Por exemplo, todos os meus filhos têm a senha do meu celular. É, deixar organizado, quem pode mexer. Eu brinquei com o negócio do fofo, uhum. porque realmente cada um, qualquer um lá em casa pode ver meu Instagram, uhum. minhas mensagens. Não vai ter nada
9: claro.
8: Criminoso, nem nada. Mas pode ser que alguém tenha alguma coisa que não quer, que a intimidade, muita intimidade. Então tem que fazer todos esses resguardos.
9: Mas não posso utilizar. Eu posso ter essa liberdade com você, mas eu não posso utilizar da sua mensagem para eu fazer uma publicação. Sem o seu consentimento.
8: Entenderam? Então, a gente tem sim direitos, a gente tem que procurar esses direitos, tem que parar de achar que só porque é internet ou é o mundo, é globalizado, que a gente, não, aconteceu uma coisa comigo, eu não tenho que reclamar, tem que fazer sua parte, né? Todos os seus resguardos e tudo mais.
9: Sim, eu acho que a gente tem justamente o direito para isso, para nos proteger. Então, se houver uma violação, temos que ir atrás disso e resolver.
8: E eu acho que a mensagem tão legal que você passou hoje é assim, não sabemos tudo do mundo digital, nem tudo tá na lei,
9: isso.
8: mas a gente já consegue fazer...
9: Resguardar, sim.
8: Né? Eu acho que é o mais importante
9: isso.
8: É o
9: mais importante.
8: Isso.
9: E a gente tem que começar a pensar nisso. Porque a gente realmente não pensa. Vai lá, publica as coisas normalmente, né?
8: É
9: difícil a gente pensar no amanhã, mas a gente tem que pensar.
8: Tem que pensar. Porque daí a gente pode deixar uma herança.
9: Sim.
8: Por exemplo, se você fez alguma coisa. Vamos supor, entre nós aqui, eu só posso falar de mim. Eu fiz uma coisa muito errada e só a Gisele sabe. E aí, eu converso com ela pelo WhatsApp, ou pelo Instagram, ou seja lá onde for. Se alguém pega o meu celular e eu morri ontem, eu morri amanhã, quer dizer, aí podem prejudicar até meus filhos.
9: Sim.
8: Então
9: lógico.
8: As heranças podem ser até nesse sentido
9: lógico,
8: também, né?
9: Porque esbarra em todo mundo,
8: exatamente.
9: Né?
8: Exatamente.
9: Os seus herdeiros, isso que a gente tem que pensar.
8: Não é só
9: a gente, não. Nós temos aí os nossos... Se não for filhos, são pais.
8: Exatamente.
9: Né?
8: Então, Gisele, você vem aqui sempre tão lúcida, tão calma com as coisas das leis e deixa a gente muito tranquila de falar assim, procure saber. Né? Não deixe as coisas ficarem como... Igual eu falo, eu tive um boleto que eu paguei errado num golpe. Todo mundo que eu contei naquele dia, que eu fiquei muito nervosa, falou, não adianta nem correr atrás. Eu corri e consegui o dinheiro, entendeu? É. Então a gente não pode mais cair só na opinião dos outros.
9: Não.
8: E tem que sim que procurar os nossos direitos.
9: Sim.
8: Porque a justiça tá pronta pra isso também, né?
9: Por isso que ela existe, né? Que é pra poder realmente te garantir-te, dar o respaldo. Então, a gente tem que procurar, sim. Sentiu-se lesada? Vá procurar. Procura um especialista para ver se realmente aquilo você tem direito, porque nem sempre temos todos os direitos, né?
8: É.
9: Mas aquilo que nós temos que reivindicar, sim.
8: E tem muitos direitos que a gente tem que a gente nem sabe.
9: Nem sabe.
8: Né?
9: É.
8: Às vezes, assim, uma participação da Gisele aqui é super importante, porque ela tem tantos contatos com vários especialistas de várias áreas, e se a pessoa tem alguma dúvida, pode mandar pra gente.
9: Claro.
8: A gente até vai começar a fazer mais isso, então fiquem sempre à vontade. Quando a doutora Gisele Almada tá aqui, ela pode receber as perguntas, fiquem sempre à vontade, não só do tema que a gente tá falando, que a gente vai trazer alguém para poder tirar essas dúvidas.
9: Claro, tô aqui super aberta para todos os questionamentos. O que eu não souber, eu passo para quem
8: busca
9: sabe.
8: Busca quem, é isso mesmo. Obrigada, minha
9: Obrigada
8: querida.
9: Obrigada a você, Tuti.
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0: Muito bom dia, amigos ouvintes do programa O Terceiro Milênio, uma nova era para novos rumos da humanidade. Estamos nós novamente hoje, eu e Yara, para levar até vocês mais um pouco, gotas de informação, de instrução sobre a doutrina espírita, a doutrina dos espíritos. E temos como tema central de hoje, bem-aventurados os aflitos. Esse programa tem a direção técnica do Antônio, nosso companheiro, está aqui conosco aqui dando a sua contribuição. E ouvinte, havendo necessidade de alguma informação sobre o tema, pode entrar em contato, em contato conosco pelo telefone 3271-2000, tá ok? Mas excepcionalmente sobre o tema. E o tema de hoje, repito, bem-aventurados os aflitos. Quero dar o início com o bom dia, Yara, aos nossos ouvintes deste programa de hoje, nesta manhã de sábado, né? Onde vamos tratar deste assunto, sobre as bem-aventuranças, e dentre as bem-aventuranças, nós vamos tratar das aflições. Bem-aventurados os aflitos. Bom dia, Yara.
1: Bom dia, Paulo. Bom dia a todos os ouvintes. É uma alegria estar aqui mais uma vez.
0: Muito bem. Nós temos, como bem sabem aqueles que nos acompanham já há tantos anos, que seguimos sempre um roteiro de perguntas, de questionamentos, daquelas que mais nos fazem, daquelas questões que mais afligem, já que o tema é aflição, né? Sobre as interrogações, as questões, os problemas, os dilemas que as pessoas têm no seu dia a dia, no seu cotidiano. E temos buscado sempre na doutrina dos espíritos, que é a doutrina cristã, né? Que ela é o cristianismo redivivo, né? Onde temos todo um, aqui na cidade de Itapetininga, né? Várias casas espíritas que prestam valorosos serviços a todos aqueles, aflitos ou não, ou aqueles que têm apenas a vontade de conhecer, de entender melhor, né? As questões ligadas à sua vida, a esta vida, a vida após o desencarne, após a morte. E dentre as questões hoje elencadas para o programa de hoje, nós temos aqui, dentro do nosso roteiro, uma questão, Yara, que vamos conversar sobre ela, certo? Com tranquilidade, como sempre. Dentre, diz a questão, dentre as aflições, as indagações mais frequentes são: por que uns sofrem mais do que outros? Ou, outra indagação, uns na miséria, outros na opulência. Ou ainda, para uns nada dá certo, e para outros tudo parece sorrir. Isso se torna na cabeça daquela pessoa que está com essa dúvida, que está com um problema, que há injustiças, que há questões, né, que se contradizem quando falam sobre justiça divina, né? Alguns até blasfemam, dizendo: cadê o Deus, né? Então são questões que a doutrina espírita, com clareza, vem nos trazer respostas que conscientes, né, inteligentes, claro, e reais. Graças à revelação espírita, nós temos aí então, né, bibliografias, nós temos grupos de estudo, nós temos até nas questões hoje mais atual, né, filmes, questões ligadas à internet, que vem trazendo contribuição, pingos, gotas, né, de esclarecimento. Claro que um estudo mais profundo é sempre mais importante, mas tratando dessas questões, queremos levar até o ouvinte uma questão mais rápida. O rádio, a comunicação radiofônica, sem dúvida alguma, é um dos melhores meios. E, Yara, vamos conversar um pouquinho sobre essas questões. A injustiça, quando as pessoas que têm essas questões veem no outro alguma sorte, entre aspas, né? Alguma preferência, entre aspas, do que para ela. O que dizer a essa pessoa que nos diz que está bastante desiludida, né, com a vida, com as questões, porque com ela nada dá certo?
1: Isso é muito comum, né? Essa frase, onde está Deus quando está acontecendo isso, é uma coisa que a gente ouve toda hora. Todo mundo fala isso, muitas pessoas. Mas aí eu falo sempre, as pessoas riem, porque eu falo que teve uma lição que eu achei no Evangelho, e que o dia que eu falei assim, mas isso não existe, bem sofrer e mal sofrer. Eu não esqueço disso. Foi uma vez que você foi fazer a preleção e eu falei, eu vou lá escutar onde é que existe bem sofrer. Eu estava num período de dificuldades. E aí eu comecei a entender que aflições e sofrimento depende do ponto de vista que a gente põe. É só olhar do outro lado. A gente olha para aquela dificuldade e fixa na dificuldade. Mas por que é difícil? Normalmente é uma coisa que eu não quero ver, é uma coisa que eu não estou preparada para fazer, que isso me traz dor. Mas a gente tem que entender que nós estamos aqui exatamente para aprender. Quando se fala bem-aventurados os aflitos, Jesus não ia falar bem-aventurados os que sofrem, bem-aventurados aqueles que choram, com aquele sadismo de falar, não, você tem que sofrer muito para ser feliz. Não era isso.
0: Não é castigo.
1: Não tem nada a ver, ao contrário, ele fala assim, bem-aventurados os aflitos, porque afinal, vocês estão começando a trilhar o caminho correto. Porque vocês estão começando a se desafiar, a buscar vencer essas dificuldades. A dificuldade vem para que eu a vença, para que eu supere, para que eu entenda. A gente esquece que a gente não é... A gente fala muito, nós não somos daqui, nós estamos aqui. Mas a gente vive como se isso aqui fosse tudo para nós. Então vem essa na miséria, na riqueza, se fala, por que, que aquele ali tem tudo e eu não tenho nada? Mas eu tenho a vida, que é o fundamental é ter a vida. Parece coisa piegas de religião, mas não é. Eu falo assim, Deus é um jardineiro perfeito. Ele semeia cada rosa, cada flor no melhor terreno. Ele nos dá a oportunidade de vir onde eu preciso, onde tem os desafios que vão me tornar mais forte.
0: Existe uma máxima que é muito comum no meio espírita, uma máxima verdadeira, né? Que sabemos que nós, ou nós crescemos, melhoramos, entendemos pelo amor ou pela dor. E muitas das vezes, quando estamos naquele momento da dor, essa incompreensão do que fomos num pretérito, num passado recente ou não tão recente assim, pode estar jogado de lado. Quando nós devemos, então, saber exatamente quem fui eu até aqui, quem sou eu hoje, para que nós possamos, porque pela dor ou pelo amor, é óbvio que estamos neste momento passando por momentos de aprendizado, porque, na verdade, todos esses momentos de aflição, né, de desequilíbrio, de desarmonia, das coisas como dissemos aqui antes, né, enquanto uns vivem na opulência, outros na miséria, são aprendizados. Tudo que nós passamos enquanto encarnados aqui nesse momento vem trazer para o nosso aprendizado, para o nosso crescimento, porque somos espíritos, espíritos eternos, espíritos que estarão sobrevivendo e depois da morte do corpo físico. Nós continuaremos a nossa vida, as nossas virtudes e os nossos defeitos são inerentes ao Espírito, então estará conosco a todo instante. Pode ser que hoje estejamos apenas pagando ou resgatando, espiando alguma coisa sobre alguma coisa que fizemos lá atrás, e não nos vem na memória no momento esse fato. Mas podem ter certeza absoluta, para tudo há uma razão de ser.
1: Esse é o grande consolo que a doutrina espírita traz para a gente, né? A visão da reencarnação. Porque quando a gente olha só num período dessa existência, fica muito complicado. Perfeito. Porque não dá tempo de ver tudo. Mas quando você se vê como um espírito imortal, que começou lá atrás, que tem uma história muito grande e que ainda tem muito caminho a seguir, fica muito mais claro a compreensão dessas dificuldades, que nada mais são, como você diz, do que os desafios daquilo que a gente não deu conta numa outra existência, exatamente, daquilo que a gente não conseguiu aprender. Deus não nos castiga, Ele nos dá novas oportunidades. O problema é que nós, com essa visão muito restrita dessa vida, desse momento, a gente quer tudo para agora. E nada dá certo, nada pode ser feito de uma hora para outra. Principalmente desenvolver a maturidade, os sentimentos. São coisas muito profundas.
0: E muitas das vezes a pessoa, mas o que fazer então? Nos perguntam, geralmente nos plantões fraternos, que aliás as casas espíritas têm, até durante o período vespertino, durante o período da tarde, né, pessoas, trabalhadores lá, esperando justamente para um esclarecimento. Não precisa ser espírita, não. Entrar aí alguma coisa que o atormenta nesse momento, fazer uma colocação sobre isso dentro da casa espírita para a pessoa que está ali para aquele momento, para esse papo, né? Mas aí as pessoas veem como, o que fazer, então, para que eu não passe por esses momentos de dor, como nós falamos aí, de aflição ou de dor moral, né? Não estamos falando nem de dor física, são sofrimentos sobre questões que nos afligem, que nos desequilibram, que nos tiram do centro, né? Que nos fazem do centro nosso, da racional, nosso centro racional. Mas tem, porque sabe, está no livre-arbítrio. Essa palavra eu gostaria que guardassem bem. Livre-arbítrio é vontade, minha vontade. Por exemplo, se eu tenho que estar verificando com muita tranquilidade, bater um papo comigo mesmo, né? Eu sempre falo, na sala de estar da minha consciência, é eu falando comigo mesmo, sobre quem sou eu, como é que eu estou hoje. O caráter, a questão do caráter, da honestidade. Porque muitas das vezes nós nos desculpamos em muitas das coisas que achamos que não faz mal a ninguém, quando sabemos que faz mal, né? Então, sabemos também que a questão que determina as consequências são o que nós, as causas. Se nós temos hoje a decisão de fazer alguma coisa, nós responderemos por isso. Ou seja, nós colheremos aquilo que plantamos. É outra máxima que nós temos. Então, estaremos sofrendo algum tipo de aflição, né? Algum tempo de desequilíbrio, de desarmonia, de tristeza, de dor, né? Em razão de algo que fizemos ali atrás, né? Ou logo ali, ou que temos a intenção de fazer, né? E isso podendo prejudicar A, B ou C, não importa. Mas não vamos nos enganar, que todas as vezes que nós desejamos, todas as vezes que nós planejamos alguma coisa ruim, negativa, dor, sofrimento para alguém, não tenho dúvida que essa dor, esse sofrimento também estará enraizado em nós, na nossa história. Sabe aquela máxima, né? Se você jogar lama em alguém, o primeiro a sujar a mão somos nós mesmos. Uhum. Então nada é ao acaso, nada é gratuito. Tudo por que nós passamos tem uma razão de ser e uma justiça divina, que ela está presente naquele momento para fazer justamente, às vezes, o que não entendemos. Aí vem a doutrina espírita.
1: A doutrina espírita traz essa consciência, sabe, de liberdade e responsabilidade. Perfeito. Eu acho que, para mim, foi a grande chave para entender, porque a gente muitas vezes fica esperando a solução de Deus. Ah, Deus vai me ajudar, Deus vai prover, esquecendo que eu estou pedindo para Deus uma coisa que muitas vezes é o que vai. Se ele me atender, ele vai prejudicar o outro, e ele é pai de todos. E Deus já proveu a necessidade de todos nós quando criou esse mundo maravilhoso, esse planeta lindo, onde nós estamos colocados para que nós construamos a nossa vida. A gente tem uma palavrinha-chave que é o livre-arbítrio. Tudo me é lícito, mas nem tudo me convém. Eu tenho plena liberdade. E aqui, muitas vezes, as pessoas entendem como injustiça, porque eu tenho liberdade até de fazer muita coisa errada. Mas aquilo que eu faço vai acarretar as consequências do que eu vou ter que receber de volta. E é essa compreensão que nós temos que ter. Vamos tirar a ideia de que Deus está me castigando. Eu estou corrigindo equívocos feitos em outras oportunidades. Por vontade própria, sem vontade própria, vai depender... Pela minha reação hoje, eu entendo, porque se eu estou muito renitente, muito bravo de fazer alguma coisa, é porque eu tinha consciência, queria errar lá no passado e quero continuar errando. Então, cabe a mim entender. Eu posso fazer tudo o que eu quiser, mas eu tenho que aceitar a consequência daquilo. Não tem alternativa. A justiça, o amor de Deus se resume a isso. Justiça.
0: Às vezes as pessoas falam, mas eu sou uma pessoa boa hoje. Eu faço caridade, eu trato bem as pessoas e as coisas não andam bem para mim como ando para o meu vizinho.
1: Mas é que o mundo... Não é meu, o mundo é nosso. Somos todos caminhando juntos. Eu hoje posso estar agindo muito corretamente, mas tem pendências que eu deixei lá de trás, que eu não aprendi, sabe? São lições que eu ainda não entendi. Porque se eu fizer alguma coisa errada,

0: o inverso. Agora a situação está ali e quem vai sofrer a consequência sou eu. Não é castigo. É para eu sentir como dói, como machuca, como eu preciso agir diferente. E faz parte do aprendizado, não é maldade. Muitas vezes a gente... Sabe, tem uma frase... Jesus falava assim, o homem não é mau. É ignorante. Nós somos ainda ignorantes das leis de Deus. Tem muita lei que nós não conhecemos, não entendemos ainda. E nós precisamos confiar nessa justiça de Deus. Não é no Pai amoroso, bom, que faz tudo que eu quero. Uma pessoa que faz todas as minhas vontades não me ama. Ela não me respeita. Ela não acredita na minha capacidade. Aí ela fica suprindo a minha necessidade. Eu custei para entender isso. Isso os pais precisam entender. Que por amor a gente tenta suprir a necessidade do filho, fazer de tudo para o filho não sofrer. Só que aí a gente está passando uma mensagem errada para o filho. A gente está dizendo para ele que a gente dá conta, mas ele não dá. E Deus não faz isso com a gente. Deus nos coloca e deixa. Não, meu filho, você fez isso aqui, tudo bem. Ali na frente você vai encontrar a situação e você vai passar por essa prova de novo. E você vai passar ou não na prova. E se não conseguir superar nessa, vai vir de novo essa experiência. Tudo na nossa vida, quando a gente passa a prestar atenção, porque aí quando vem a dificuldade, ao invés da gente sentar e chorar e pedir para Deus, e pedir um milagre, esperar que aconteça, a gente parar e consultar nossa consciência. O que, que é isso que está acontecendo? Por que está me machucando? O que, que eu posso fazer para passar por isso e para superar esse problema? Porque muitas vezes não está nas minhas mãos. Eu estou sofrendo porque eu perdi um ente querido. Faz parte da vida. Um dia eu vou reencontrá-lo, mas neste momento não adianta eu blasfemar contra Deus. Vou sentir saudade, vou sentir falta, vou, e faz parte. Mas se eu tiver a consciência de que nós somos seres imortais, nós vamos continuar a caminhada. E quando uma coisa que a gente precisa aprender, o amor está em nós. Quando eu amo, onde quer que eu esteja, aqueles a quem eu amo estarão junto de mim, na minha lembrança, nos meus sentimentos, na vontade de fazer cada vez melhor, para que eles também estejam bem, e continuar, porque tem coisas que não estão na minha mão resolver. E eu preciso entender, eu preciso aceitar. É aí que vem a resignação, que é tão importante. E muitas das nossas dores são por falta de resignação, por querer aquilo que no momento não dá. Sabe, eu estava esperando aqui para começar, e estava lembrando, sempre parece que eles me mostram uns exemplos bem simplesinhos para entender. Eu estava lembrando, meu neto está com 6 anos, e ele mudou de escola, e a gente estava muito preocupado se ele ia se adaptar na escola e tal. E eu ia conversando com ele e falei assim, Miguel, o que você está achando? Está boa? Você gosta da sua escola? É bom ir para a escola? Ele falou assim, é bom, eu gosto da escola, mas eu não gosto de ir para a escola. Aí eu falei, mas por quê? Porque eu gosto de ficar em casa. Ou seja, percebe que ele vai para a escola, mas o prazer dele é ficar em casa. Por quê? Porque em casa ele tem uma coisa chamada videogame que ele adora. Só que a escola é boa para ele. Neste momento, às vezes, ele vai para a escola contrariado. Lá na frente, ele vai entender. Puxa, muito obrigada, meus pais, por terem me levado para a escola. Porque é necessário. É o prazer, é o que a gente deseja. E assim é a vida. Muitas vezes a gente vai para a escola. Não é o que eu desejo. Não é a coisa mais gostosa do mundo. Eu queria estar deitado lá no sofá, assistindo televisão, lendo, batendo papo, fazendo alguma outra coisa. Mas eu preciso fazer aquilo. E lá na frente eu vou entender o quanto aquilo foi importante para mim.
1: Então, tem até um exemplo que a gente pode dar disso que você está falando. Muito pregoado, e faz parte do cotidiano de muitas pessoas, de muita gente. Uma pessoa me disse que estava uma pessoa boa, digna, né? Encontrava-se dentro da sua casa descansando num domingo à tarde. E chegou um amigo dele, uma pessoa conhecida, tocou a campainha e falou, olha, fulano, olha, estamos precisando de você. Tem uma casa de auxílio aos idosos ali, um asilo, que eles estão com deficiência de pessoas para auxiliar os idosos a se alimentar, porque eles distribuem os pratos de comida e não tem gente, esses idosos

0: estão tão com deficiência, eles não conseguem levar o garfo ou a colher na boca, né? E até os enfermeiros ou os atendentes chegarem até ele, muitas das vezes aquele alimento, aquela comida esfriou. Então, eles precisavam de alguém que logo que fosse distribuído o almoço ou o prato de comida, alguém pudesse alimentá-lo, dar, levar a comida até a boca dele. Você pode nos ajudar? Puxa vida, rapaz, me perdoe, mas olha, eu estou com difícil, cansado, trabalhei, domingo é o único dia que eu descanso, um outro dia eu vou com você. A pessoa, tá bom. Passou uns 30, 40 minutos, mais ou menos, tocar a campainha de novo desse senhor. E um outro rapaz falou, opa, tudo bem, meu? Oi, tudo bem, escuta, nós vamos ali, vai ter um joguinho de bocha ali, nós vamos, tá, vai ter um churrasquinho lá, vamos, opa, então vamos, pera aí que eu já vou lá. Sabe, gente, então a gente não se lembra muitas das vezes dessas recusas que por conforto, igual você deu apenas um exemplo, eu já, já fui um pouco mais à frente, que nos causa aflições e dores futuras. Mas eu sou tão bom, eu trabalho, eu cuido da minha família. Mas atitudes que são para nós, né, indevidas, enquanto espíritos que somos, muitas das vezes nos fazem por N razões. Seja até pela preguiça, que é um grande mal, né? Tanto que num texto evangélico, aqui tem até, eu notei, né, no capítulo 5 do Evangelho segundo o Espiritismo, tem uma frase que está dentro do texto, que diz o seguinte: a verdadeira infelicidade está nas consequências de uma coisa mais do que na própria coisa. Então, o que podemos fazer? As consequências, ou seja, a infelicidade, por exemplo, desse exemplo que eu dei, né? Ah, mas não é tão grave ele ir...
1: Qual o problema? Não.
0: Mas ele, neste momento, ele colocou uma continha em vermelho ali no histórico de vida dele, porque ele estava... Alguém precisava dele na casa, no asilo. Aquele colega, aquele companheiro que foi convidá-lo para ir auxiliar, fazer a caridade para um asilo, né, que ele podia dizer sim ou não, e ele disse não, ele vai responder por isso, né? E porque nós, na verdade, não é pelo fato dele dizer não, mas pelas consequências de que ele deixou de fazer algo importante, prejudicou alguém, prejudicou o colega
1: e nem percebe,
0: não percebeu. Então, está mais, na verdade, no histórico daquilo que nós fazemos. Porque a gente não acha ruim, né, às vezes, fazer uma ofensa a alguém gratuitamente por ter tomar uma fechada no trânsito, né? E a energia nesse momento que nós emitimos, ela é poderosa. A mesma energia que nós, para aquele que acredita e devem acreditar no poder da prece, no poder da oração, quando nós fazemos uma oração e desejamos que alguém seja beneficiado com essa oração, essa energia vocês podem ter certeza absoluta, né? Há muitos espíritos ali, trabalhadores da Seara do Cristo, que estão prontos e apostos para auxiliar na condução dessa energia positiva, para amenizar, apaziguar, né, o momento de sofrimento daquele irmão a quem a prece foi dirigida. Mas o outro lado também existe. No momento da blasfêmia, no momento em que eu vociferar alguma coisa ruim, negativa, em razão de alguém, mesmo que eu ache que eu tenha razão naquele momento, né, eu não estou respondendo pela minha razão, mas pelas consequências que isso traz para mim e para o outro. Porque todas as vezes eu estarei sendo copartícipe do bem que eu fizer e do mal que eu resolver fazer.
1: É nesse sentido, acho que Jesus falava do bem-aventurados os aflitos, porque são os momentos que a gente vai tomando consciência, porque tem muita coisa que a gente faz, que nem nesse exemplo que você deu. Poxa vida, na cabeça dessa pessoa, pô, trabalhei a semana inteira, tô cansado, hoje eu quero descansar. Ele não fez mal para ninguém, ele apenas deixou de fazer um bem que ele poderia fazer. E a gente acha que isso não tem problema. E aí, devagar, por isso que a vida vai nos ensinando. É por isso que é um tempo que o espírito tem que ir amadurecendo. Eu preciso entender que eu não posso fazer o mal primeiro. A gente vem de períodos em que a gente fazia muito mal, em que a gente queria, guerreava, brigava. Eu falo, gente, não vamos esquecer que a gente estava lá naquelas guerras lá no passado, a gente estava nas cruzadas, a gente fez parte de todas essas histórias. A gente esquece, a gente pensa que a gente brotou na vida agora. E tudo isso, a gente não tinha consciência que era errado. A gente ia lutar em nome de Deus. E acreditava que aquilo era verdadeiro.
0: Se antes não sabíamos que havia consequências, hoje sabemos a gente sabe. Que
1: não hoje, é inconsequência. Hoje a gente não quer mais participar da guerra. Isso. Mas a gente continua tendo atitudes que a gente acha que está correta, mas que trazem consequências. E a vida, a oportunidade da vida é exatamente isso. É através desses... fazer e receber, fazer e receber, que a gente vai tomando consciência. Isso eu não posso fazer. Isso não me faz bem, porque na realidade não é nem porque eu não posso. É que lá me faz mal. Porque, como você falou, cada pensamento que eu emito, ele passou por mim. Então, ele deixou a energia em mim e vai atingir o outro.
0: Tem consequência.
1: Então, nós estamos nesse mar. De, sabe, de sentimentos, de vibrações, que a gente nem percebe ainda. E a gente acha um absurdo de certos acontecimentos e nada mais são do que a resposta porque nós estamos fazendo.
0: E uma das coisas que justifica perfeitamente toda essa preocupação, essa questão nossa do que estamos fazendo, o que fazemos hoje, o que fizeste, né, da sua vida hoje, desta oportunidade que deu de reencarnação, né, e hoje reencarnamos para mais uma sessão de salvamento, de auto-salvamento. Estamos aqui para buscar, graças à misericórdia divina, estamos novamente ocupando um corpo físico para buscar, né, o melhor de cada um de nós, mas isso está em nós. É uma questão minha, pessoal, de livre-arbítrio, ou seja, livre responsabilidade e livre ação. Eu faço aquilo que eu desejo, aquilo que eu quero, mas vou responder até o último ceitil por todo aquilo. Pelo bem que eu fiz, vai vir em meu benefício, mas pelo mal que eu desejei ou fiz a alguém, eu também responderei até o último ceitil. É uma questão de justiça divina. É? E aí, vai falar, mas justiça. Mas imagine, eu estou com 80, 90 anos, aí vem a doutrina espírita e fala o seguinte... Nós viemos, a doutrina espírita veio matar a morte. Que isso? É. Então nós continuaremos vivos exatamente, é exatamente essa pessoa que você, que eu, que nós somos hoje, nós seremos após o nosso desencarne. Exatamente. Com todos os nossos defeitos, com as nossas virtudes, com as nossas dores, né? Estamos todos buscando, né, aqui a nossa melhoria hoje aqui. Como eu falei, eu repito, graças à misericórdia divina, que onde aqui, onde nós estamos neste momento, a decisão sobre o meu futuro, sobre o meu presente e o meu futuro é minha. E eu decido, então, sobre a minha aflição ou não, sobre a minha felicidade ou infelicidade futura.
1: A gente está aprendendo o que é liberdade. A gente não sabe o que é liberdade ainda. Sabe, eu vejo assim... Nós encarnamos para viver na matéria, porque a matéria traz os grandes desafios. Através da matéria, a gente exercita todas as nossas virtudes ou todas as nossas ainda não virtudes, que a gente não tem defeito. Deus não cria nada imperfeito. Mas tem as virtudes que nós vamos conquistando, que elas estão todas em semente dentro de nós. Mas quem tem que construir sou eu. E a partir do momento em que eu venho para a matéria, é muito interessante a gente prestar atenção nisso. Porque a nossa prisão é exatamente desejar bens materiais, desejar vitórias materiais. É tudo material. E, na realidade, tudo isso nos prende, nos aprisiona. Porque quando eu fico refém de eu preciso conquistar essa condição financeira para ser feliz... Se eu não conquistar essa condição, eu não vou ser feliz? E outra, eu conquisto. Nossa, conquistei. Eu vou ser feliz? A gente sabe que não. Porque no momento em que você conquista, você já quer outra coisa. E outra, tudo que eu conquisto materialmente, eu posso, amanhã pode sumir da minha mão. E é aí onde a gente fala que são as aflições que a gente vive. A gente sonha com a conquista material. quando na realidade, como você disse, amanhã eu vou partir daqui e eu vou continuar sendo a mesma pessoa. Só que eu não vou levar
0: despojado
1: nada. De eu não vou levar nem minha roupa preferida. Ah. Nem aquela, sabe? A gente sempre tem aquelas coisinhas que a gente guarda. Ah, isso aqui eu tenho um amor, eu tenho um apego. Isso vai ficar tudo aqui e eu vou continuar. E eu preciso continuar sendo eu. É essa liberdade que a gente precisa conquistar. Eu sempre lembro de uma passagem que falam de Gandhi, que uma vez ele foi, não sei em que país que ele ia, ia fazer uma convenção, uma palestra, e estava todo aquele aparato de pessoas junto com ele, aquela comissão, e todo mundo querendo agradar o homem, querendo fazer de tudo por ele, e ele parado assim lá no aeroporto, olhando uma vitrine, aquelas lojas do aeroporto, né, que tem cada coisa bonita, cara, que é um absurdo. E ele olhava para a loja e sorria. E aí logo uma pessoa chegou e falou assim, nossa, o senhor está vendo aí, o que, que o senhor está achando tão bom aí, tão bonito? Me mostra que a gente vai comprar para o senhor, nós fazemos questão de presenteá-lo e tal. Ele olhou e falou assim, não, eu só estou vendo quanta coisa eu não preciso mais na minha vida. De quanta coisa, tanta coisa bonita e bela, mas não preciso. E não é isso que a gente vê na Terra? Quanta infelicidade, porque meu vizinho comprou um baita de um carrão e você fica olhando falando, mas ele ganha menos que eu, como é que ele conseguiu comprar esse carro? Ah, tá roubando. Não, mas eu também tenho que ter. Ah, não, mas eu tenho que ter isso. A moda, você vai para uma festa, tem que ser tal roupa. Se você não tiver vestido daquele jeito, então perceba como nós estamos prisioneiros dessas condições. Exatamente. E é isso que vai fazer a gente exercitar e entender que isso não é importante.
0: Isso nos remete, a sua colocação nos remete a algo importante que se chama, que infelizmente aí muitas das pessoas ainda sofrem por causa disso, se afligem por causa disso, que se chama, conhecido no meio espírita como as chagas da humanidade, o orgulho e o egoísmo. Essas questões do orgulho, né, que nos faz agir, né, de uma forma intempestiva às vezes e muito única em meu malefício, né, assim como o egoísmo e o também é a mesma coisa, essa questão de eu do ter, né, quando nós sabemos, como você disse ainda há pouco numa questão anterior, né, nem do nosso corpo físico nós somos proprietários, nós o levaremos daqui, né? Uhum. Mas nós levaremos daqui, e já falamos isso, tudo aquilo que nós somos. Esse o espírito permanece e carrega consigo. Só que carrega os dois lados, as duas malinhas, né? Ou as duas mochilas no dia de hoje, né? Tudo que fizemos de bom, tudo que fizemos de ruim. E é óbvio que essas questões, numa questão reencarnatória, nós podemos retirar da mochila as coisas ruins, né? E mudar de mochila, fazermos as coisas boas se transformar. São essas oportunidades que nós temos no dia a dia, que muitas das vezes passam desapercebidos para nós, né? Como a questão da generosidade, da caridade, né? Da atenção. A gente sabe que existem hoje no mundo, né? A necessidade de nós termos, a questão do ter, né? E o ser ficou em segundo plano, né? Porque o ser não aparece muito. E o ter, eu posso maquiar. Eu posso, como você falou, colocar ali uma roupa, um vestido, um sapato, né? Um cabelo, um carro, né? Esse é o ter, né? O ser é algo completamente diferente e adverso a essa questão do ter. Então, se nós tivemos hoje a consciência, né, de que nós estamos aqui hoje plantando também, continuando a plantar para colher amanhã, quando do nosso desencarne, porque nós estaremos prestando contas de tudo aquilo que nós fizemos ou deixamos de fazer.
1: E a gente vai prestar conta para a nossa consciência.
0: Pois eu falei, bate papo na sala de visita da nossa consciência, de nós para conosco mesmo, né? Porque a questão do castigo, a doutrina espírita hoje vem nos dizer, com todo respeito às outras religiões, que tem essa questão do fogo eterno, que queima, mas não consome, que é um eterno sofrimento, eterno, que a pessoa nunca mais vai sair dali, né? De consequências absurdas, né? De estarmos cumprindo penalidades que não têm nenhuma razão racional, para que possa então melhorar alguém, quando na verdade esse Deus que nós amamos, que nós cremos, que nós aceitamos, é esse Deus, ele é tão bondoso, ele é tão justo, que ele nos dá oportunidades sobre oportunidades. Você, ouvinte, que está aí me ouvindo neste momento, eu, Yara, Antônio, todos que estamos aqui, nós estamos tendo uma nova oportunidade nesta vida de fazer. Ah, mas pode ser que erramos aqui. Mas se erramos e temos a consciência de que erramos, nós podemos contornar isso aí, porque está em mim, está na minha condição, no meu livre-arbítrio. Por isso que eu falei guardar, lá no começo do programa, falei guardar bem essa questão do livre-arbítrio.
1: A liberdade é isso.
0: Exatamente, para que sejamos livres.
1: Eu, né? Sou livre para corrigir.
0: Livres do quê? Livres, não é livres, é livres desse mal que nós ainda granjeamos em vidas anteriores, talvez, como disse aí na questão anterior, até inconsequentemente, por achar que era, aquela guerra era a razão de
1: era
0: tudo.
1: Razão,
0: tal. Mas naquele momento, nós estaremos tendo a oportunidade. Olha quantas vezes a gente fala oportunidade. É a vida que nós temos hoje aí.
1: Mas a vida é feita de oportunidades. A cada momento eu vou tendo uma nova oportunidade. Por isso que o importante é o aqui e o agora. Eu preciso prestar atenção, porque hoje eu posso mudar totalmente a direção da minha vida. Só depende de mim.
0: Tem uma frase, né, popular, que diz que pau que nasce torto não tem jeito, morre torto. Isso é uma frase popular. Nós não somos pau. É,
1: exatamente.
0: Se nós nascemos torto, se estamos tortinhos hoje, nós temos condições plenas de melhorar, de desentortarmos, de endireitarmos.
1: Porque,
0: né?
1: Essa é a maior prova de amor que a gente pode imaginar de Deus. É que ele nos criou, mas ele nos deu a oportunidade de nos construirmos como seres humanos, como seres divinos. Então, cabe a mim essa construção. E eu vou pouco a pouco. Tem uns que vão mais rápido, outros mais devagar, mas não tem problema. Sou eu que estou aprendendo e construindo. Eu posso estar hoje naquele sofrimento, como foi dito, né? Nossa, o inferno. O que é o inferno? O inferno é um momento consciencial que eu estou tão angustiado que eu fico sofrendo, sofrendo, sofrendo e não vejo solução para nada.
0: Então, nós temos aí essa questão, só para que a gente fala, a questão da nossa mudança. Na verdade, nós podemos continuar tendo o nosso carro, a nossa casa boa, nossos bens materiais, não tem problema, porque se trabalhou, se honestamente, é todo direito e justo que tenha. E deve ter mesmo a melhor casa na praia.
1: Tudo está aqui para
0: a
1: gente usufruir, não tem problema.
0: Agora é a transformação interior, é essa transformação que o Espiritismo vem nos alertar sobre quem é você.
1: É usar esses bens a seu benefício. Você pode ter tudo. Para isso a gente está aqui. Um grande empresário, ele tem uma oportunidade maravilhosa. Ele trabalha, conquista, e ele tem uma oportunidade maravilhosa de trabalhar e distribuir, fazer, abrir postos de trabalho para muita gente.
0: Mas tem tentações? Tem. Mas essa é a prova.
1: Exatamente.
0: Essa é a prova, porque é nesse momento que falam, não faça essa beneficência para um asilo. Não tem problema. É, o exemplo que eu dei lá no iniciozinho lá do asilo, entendeu? A pessoa que está sentada no sofá ali foi convidada a ficar uma ou duas horas dando alimento para uma pessoa idosa, para vários idosos, está nele. Ele decide se ele vai melhorar, se ele quer fazer a coisa certa ou não. Então, por isso que estará respondendo por tudo aquilo de bom que fez, mas responderá, porque existe transformação. O que é transformação? Nós deixarmos o nosso orgulho e o nosso egoísmo de lado e nos transformarmos, sim, sabe? Vocês já andaram na rua e já encontraram, às vezes, um amigo que você não vê há muito tempo. E, de repente, você encontra ele, está alegre, feliz. Tá? Oi, boa tarde. Ele te cumprimenta com alegria, né? E tal. E oi, tudo bem? E vai embora. Você fala, nossa, ele parece que viu o passarinho verde. Ele está tão feliz. ele está naquele momento. Ele está feliz, ele está transformado. Ele te deu um bom dia, que eu tenho certeza as energias que ele emitiu para você foram ótimas. Você, se você tiver, claro, não tiver uma carapaça de egoísmo ou de orgulho, e vai receber todo o benefício daquele bom dia. Então isso hoje vai de transformação, não só transformação, exige também uma transformação e uma consequência e uma sequência, né? É nós que temos que ter. De vez em quando eu falo até no grupo de estudo lá que para a nossa alteração, para a nossa mudança e alteração para melhor, nós temos, como fala-se na questão sociológica, nós, para chegarmos até aquela porta, eu tenho que levantar da minha cadeira e ir até a porta para passar por ela. Eu tenho que ir até o meu objetivo. É eu que tenho que buscar o meu objetivo. Porque senão eu fico esperando alguém fazer alguma coisa boa para que eu melhore. Quando, na verdade, a atitude de fazer ou não fazer, o que é ruim, é minha. Porque os méritos, eu só serei... Existe uma máxima também no meio espírita e no meio evangélico que diz o seguinte, aspas, a cada um será dado segundo as suas obras. Entendeu? Então, é o seu trabalho, o seu esforço, e para se transformar, porque como nós viemos aqui e nós não somos perfeitos, né? Então nós viemos aqui para nos aperfeiçoarmos, para minimizar a nossa imperfeição e melhorar a nossa melhoria, a nossa perfeição, nós temos que nos esforçar, porque muitas das vezes foram anos, às vezes séculos, de outras oportunidades que nós tivemos e deixamos de lado. Foi opção minha. Então, transformar significa em eu me esforçar para ser outra pessoa melhor dentro de mim. Não significa eu me despojar de bens materiais só, mas vender tudo e ir morar, se isolar numa caverna, lá nos Alpes, não sei, não vai adiantar muita coisa.
1: Não vai resolver nada.
0: Você reencarnou por causa do próximo. Nós todos reencarnamos para melhorar, para ajudar o próximo que está perto de nós. Tanto que um dos mandamentos tem o primeiro e o maior deles. É amar a Deus sobre todas as coisas e ao próximo como a si mesmo. O próximo está antes de a si mesmo. Entendeu? Então... a Deus, claro, e a si, e amando a si próprio, nós temos que entender que eu tenho que fazer o melhor, que eu seja o melhor, para que eu seja espelho, então, para que eu seja referência, para que eu seja exemplo para o meu próximo.
1: É o grande desafio de viver aqui na matéria, nesse mundo.
0: E quem é o meu próximo? Meus filhos.
1: É quem está perto de mim.
0: E principalmente a família.
1: Em geral, aquele que mais me incomoda.
0: A família. Então, a família, porque se houve um casamento, se desse casamento houve união, nós temos até um programa sobre isso inteiro, né? Mas não vamos abordar aqui, mas a questão, mas só para dar, como eu disse, gotas de instrução, foi o que eu falei no início, que nós possamos entender com tranquilidade, com simplicidade, com humildade, que é o ensinamento espírita nos dá, toda essa questão do amor que eu posso dar, que eu recebo, que eu saiba receber o amor alheio e que eu saiba doar também, entendeu? Que isso aqui não se torne só um receptáculo e um depósito de coisas positivas, fechados, trancados, blindados, onde eu sou assim, eu nasci assim,
1: e
0: né?
1: Você é
0: aquele
1: assim.
0: O mal de Gabriela,
1: Gabriela,
0: né? Então, ninguém é isso, mas nós somos o que o Espiritismo divulga, né? Todas as questões que nós podemos fazer a nosso favor, nós devemos fazer, sabe? Para o nosso bem, para nós justificar o reencarne, justificar estarmos na família que nós estamos, com as pessoas que nós estamos. Na família. A religião, então, é o espírito. Para me ser melhor, eu tenho que ser espírita? Absolutamente. Absolutamente.
1: Tem nada a ver.
0: Tá? Você tem que ser melhor. Não importa o seu dogma, sua religião, a sua tendência. Se você veio e é de determinada religião, seja a melhor pessoa, a pessoa boa. Entendeu? Porque a pessoa às vezes sabe, o melhor religioso é aquele que frequenta os cultos, os carros. Não.
1: Tá? É que nem pôr uma roupa bonita.
0: Exatamente. É aquele que pratica. É aquele que pratica. Hoje estamos todos aqui buscando, né? A nossa redenção, sabe? Por coisas passadas, mas não me lembro. Dê graças à misericórdia divina que nós não nos lembramos das nossas dificuldades, do que fizemos no passado, tá? Porque essa oportunidade é a verdadeira justiça que Ele dá a nosso favor, que o Pai Celestial nos permite estarmos novamente aqui, vestindo este uniforme carnal, né, para vivenciar a vida. Não é esta a vida do Espírito, esta é a vida terrena. A vida do Espírito está no plano espiritual, onde, sem dúvida alguma, nós seremos exatamente a mesma pessoa que somos aqui.
1: A explicação do que são as aflições, né? Porque a gente não lembra, mas... Que maravilha, Deus dá para a gente a oportunidade de refazer uma experiência onde a gente já errou, onde a gente já caiu, já não deu conta. E a experiência vem de novo, só para a gente vivenciar de novo, para ver se a gente aprendeu. Porque a gente olha e fala, meu Deus, por que eu fiz aquilo? Eu fiz errado, eu não devia ter feito. Tudo bem, volta lá, esquece o problema e vamos passar pela provinha.
0: Mas verdade.
1: Se você, gente, que bênção maior do que poder refazer um equívoco, nossa, sem nem ficar lembrando de que, ai, como eu fui errado, porque aí a gente paralisa. Não, vamos olhar para aquilo com o melhor, com o nosso melhor olhar. Sabe, a gente precisa confiar que se Deus nos dá a oportunidade, é porque nós temos capacidade de fazer. Mas nós precisamos confiar na gente e fazer o nosso melhor. Porque quando eu faço o meu melhor, mesmo que não seja tudo o que eu precisaria fazer, eu vou olhar e falar, eu fiz o que eu dei conta. E tudo bem, eu vou aprender, vou amadurecer mais um pouco e vou refazer a prova. E vou até eu aprender. Só faz parte da caminhada. A humildade, a resignação vem nesse ponto. Vamos compreender, vamos aceitar a vida como ela está posta para nós. E nos esforçarmos para conquistar aquilo que a gente acredita que é o melhor. Porque o problema é que muitas vezes a gente deseja coisas muito equivocadas. E a gente fica batendo. E olha, Deus é tão bom que a gente fica esmurrando a parede e não consegue aquilo. E a gente sofre, mas na realidade a gente está sendo protegido de uma dificuldade muito maior, muitas vezes, que a gente briga. Então vamos ter consciência, se eu estou tentando e não consigo, vamos achar outro caminho? Vamos achar um atalhozinho? Porque às vezes ali tem um perigo muito grande que eu ainda não estou pronto para vivenciar. É aquilo, uma criança que quer muito, um garoto, ontem eu estava dando esse exemplo lá no centro, um garoto de 14, 15 anos, ele sabe dirigir. Não tem um moleque de 14, 15 que já não sabe dirigir um carro. Porque ele senta do lado, ele vê o pai, vê a mãe dirigindo, ele aprende com uma rapidez. Mas a gente dá o carro na mão de uma criança, ele fica muito bravo, porque se ele pegar o carro, ele talvez dirija melhor do que a mãe, do que o pai. Mas ele fica muito bravo, porque não pode pegar. Só que mais à frente, lá na idade adulta, ele vai entender que ele não tinha maturidade, ele não tinha consciência dos perigos que aquele carro na mão dele podiam trazer. E pronto, e ele vai poder dirigir quando ele tiver essa maturidade. Somos nós na vida. Muitas vezes a gente está aqui esperneando e Deus está falando, calma, meu filho, você ainda não tem idade para isso. Espera atingir a sua maioridade.
0: Nós sabemos que, do esforço que nós estamos falando, e até Chico Xavier, ele vem numa das suas obras, né, numa das suas pressões, ele fala que uma das coisas que o espírita, que o cristão, independente de ser espírita ou não, ele tem que ter, são três coisas importantíssimas na sua vida, né, quando ele decidir, então, melhorar. Ele precisa ter disciplina. Nossa, olha como é importante a questão de que nós tenhamos a nossa.
1: E como a gente foge disso.
0: Exatamente. Às vezes a gente deixa o jeitinho, a coisinha. Não, mas ninguém viu, sabe? Ah, só isso. Um pouquinho a mais não vai fazer falta. Ou um pouquinho a menos ninguém vai ver, sabe? É muito temeroso para nós todos estarmos buscando essa porta dos fundos aí, que não vai nos levar a lugar nenhum, somente a mais aflições, a mais sofrimento, a mais infelicitações.
1: Né? Com certeza.
0: Okay?
1: O mundo está só para a gente aprender a ser feliz.
0: Aprender a ser feliz. É um aprendizado essa escola que nos dá condição plena de buscarmos. Como eu disse, se não for no meio espírita, em qualquer outra religião da qual você escolheu segui-lo, né? Cumpri-la, porque nós sabemos que existem muito boas religiões, cada uma tem os seus métodos, os seus dogmas, as suas questões, né? Mas a doutrina espírita, ela é muito leve, ela é simples, ela traz, mas é verdadeira. Ela é aquela, é aquele comprimido, é aquela medicação que realmente nos faz acalmar, nos faz refletir sobre nós mesmos e saber, sabe, que nem tudo acaba ali no cemitério, num túmulo, sabe, numa tumba. Uhum. Não acaba. Nós ainda continuaremos a viver, a vivenciar a nossa vida.
1: Ali acaba só esse corpo que a gente está levando. Esse corpo fica ali. Mas é aquilo. A gente devolve para a Terra o que a Terra nos deu, porque o corpo é feito todinho de materiais que está na Terra, do que existe na Terra. Eu sou muito mais do que isso.
0: Então, agora, sobre uma das aflições que as pessoas têm, muitas das vezes, e não conseguem atinar, é sobre a perda de entes queridos. Então, nós estamos no finalzinho do programa, mas a gente vai ainda. Nós temos aqui, as pessoas vêm buscar consolação, né, sobre os entes queridos. E uma das coisas que nós sempre orientamos, eu, por exemplo, orientamos na Casa Espírita, é qual a contribuição que eu posso dar ao meu ente querido que já desencarnou, que já faleceu, né? Dentre tantas coisas, além da prece, além da oração, além do pensamento positivo, lembrando das coisas boas e não das coisas negativas, não do sofrimento pela doença, pelo acidente, não, mas pensando positivamente, enquanto aquela pessoa esteve conosco, como ela era, sorrindo, fazendo coisas boas. Uma das coisas importantes que nós temos que fazer, além de lembrar desses momentos, é fazer com que possamos esquecer de coisas materiais. Por exemplo, a gente sabe e a gente entende que a mãe que mantém o quarto, muitas das vezes, do filho ou da filha, exatamente do mesmo jeito que eles deixaram quando no dia que eles saíram e desencarnaram por algum motivo. Né? Até a cama, o chinelo debaixo da cama e o sofrimento atroz, o sofrimento que, tá? que aquele sofrimento que machuca o coração de mãe, de pai, enfim, dos entes queridos. Neste momento, entendamos, nós que estamos aqui, que os nossos entes queridos já se foram antes de nós, que eles ainda continuam vivos e que eles recebem toda a angústia e todo o sofrimento meu em relação à ausência dessa pessoa dentro do meu lado, entendeu? Ela recebe da mesma forma, ok? Imagine se nós estivermos agora, neste momento aqui onde estamos, você na sua casa, eu aqui, e do lado de fora da sua casa, um filho estiver, você saber que um filho está passando mal, porque você está gritando, sofrendo e chorando, você não vai ter, com certeza absoluta, você vai ser o primeiro a tomar atitude suficiente para que ele pare, para que você pare de agir daquela forma, para que ele tenha tranquilidade nesse retorno à pátria espiritual que ele está tendo. Bom, nós estamos chegando ao fim. Mensagem final, Yara, rapidinho.
1: Falando exatamente sobre o que você está falando da perda de entes queridos. A melhor forma de demonstrar o amor por essa pessoa que partiu, melhor forma de manter é honrar a lembrança dele. E como que a gente pode honrar a lembrança dele? Trabalhando no bem, trabalhando e fazendo o nosso melhor, lembrando sempre dessa pessoa, para que ela também fique melhor. O nosso amor é o principal. A nossa união, estarmos sempre ligados em buscar o nosso melhor.
0: Muito bom, Yara. Bom, nós agradecemos ao querido amigo ouvinte pela companhia nessa hora em que estivemos juntos aqui. Agradecimento ao Antônio, agradecimento à Difusora por estarmos aí há quase 40 anos com o programa no ar, 39 anos, e sabendo que nós estamos aqui, estaremos, a equipe, né, do Terceiro Milênio estará sempre aqui com alguém, trazendo um assunto importante, como fazemos há décadas. E estaremos no ar, novamente, com você, ouvinte, trazendo um novo assunto, um novo tema, sábado próximo, a partir das 11 horas, quando levaremos ao ar, então, mais um programa, o Terceiro Milênio, uma nova era para novos rumos da humanidade. Tenham todos um ótimo sábado, um ótimo final de semana e até lá.

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0: Muito boa tarde. Hoje é sábado, 4 de julho.
1: E 4 de julho é comemorado o dia do operador de telemarketing.
0: E é também comemorada a independência dos Estados Unidos, que foi no ano de 1776.
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0: e de Juliana Fernandes.
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0: Uma realização da Central de Jornalismo da Superdifusora. A partir de agora, você confere os destaques deste sábado.
1: Mudanças bruscas de temperatura aumentam os riscos à saúde. E nós vamos receber aqui hoje um otorrinolaringologista que vai explicar como proteger o seu organismo durante o inverno.
0: Moradores denunciam abandono na marginal dos cavalos e cobram melhorias na iluminação no asfalto e também na limpeza da via.
1: SESI Itapetininga abre inscrições gratuitas para oficinas de dança, teatro e expressão corporal durante o mês de julho.
0: Festa da Cerejeira começa neste domingo em Itapetininga, com atrações da cultura japonesa e entrada gratuita.
1: Você vai saber também, amanhã tem a segunda corrida e caminhada do Instituto Geração. O esporte também ganha destaque mundial com as oitavas de final da Copa do Mundo neste fim de semana.
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0: 12 horas e 3 minutos, fim de semana chegou, né? Hoje sábado, e vamos saber então como fica o tempo, né? Você que está aí programando o seu passeio ou se preparando para assistir o Jogo do Brasil, vamos ouvir agora as orientações com Antônio Rodrigo. Boa tarde, Antônio.
1: Boa tarde, Antônio.
3: Boa tarde, Juliana Fernandes. Boa tarde, Antônio Luiz. E uma boa tarde mais que especial para você, ouvinte do Jornal do Meio Dia, ligado com a gente aqui neste sábado. E a gente entra nesse fim de semana no interior paulista com mudança importante no tempo. E tudo isso por causa da passagem de uma frente fria pelo estado de São Paulo. Essa frente fria não chega com chuva generalizada forte para nossa região, mas ela mexe bastante com o padrão do tempo. Aumenta a nebulosidade, derruba um pouco as temperaturas e traz aquela sensação de ar mais gelado, típico de inverno mesmo. E em Itapetininga, o sábado já sente bem essa mudança. O dia começou com o sol aparecendo entre muitas nuvens e ao longo das horas, o céu fica mais fechado, com períodos de céu nublado. Apesar dessa variação de nuvens, não há previsão de chuva para o município. O destaque mesmo fica para o friozinho mais presente. A temperatura mínima fica em torno dos 12 graus e a máxima não passa dos 19 graus. Ou seja, aquele dia mais encoberto, mais cinzento, com cara de inverno e com o vento ajudando a aumentar a sensação de frio. No domingo, o cenário muda pouca coisa, mas com uma leve melhora na presença do sol. O dia também começa com muitas nuvens, o sol aparece em alguns momentos e o céu segue variando ao longo do dia. À noite, o tempo até fica mais firme, com poucas nuvens e sem previsão de chuva novamente. As temperaturas sobem um pouquinho em relação ao sábado, mínima de 12 graus e máxima chegando aos 21 graus. Então, resumindo este fim de semana em Itapetininga, frente fria atuando no estado, aumentando as nuvens, deixando o tempo mais fechado e trazendo um padrão mais frio, mas sem chuva significativa na cidade. E fica o alerta importante para você que vai sair de casa. Mesmo sem chuva, o tempo mais fechado e o ar mais frio pedem atenção, principalmente nas primeiras horas da manhã e no período da noite. Se for sair cedo ou voltar tarde, já separa um agasalho mais reforçado. Hidratação em dia e cuidado redobrado com crianças e idosos que sentem mais essa mudança de temperatura. No mais, fim de semana com clima típico de inverno aqui na nossa região. Desejo a você um excelente fim de semana. Eu fico por aqui e volto na segunda-feira com mais informações da previsão do tempo aqui no Jornal do Meio-Dia.
0: Ok, muito obrigado então, Antônio Rodrigo. Agora 12:06.
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0: Queremos renovar aqui então nosso boa tarde a você, ouvinte da Super Difusora, que nos acompanha aqui no Jornal do Meio-Dia nesta edição de sábado. E a gente procura sempre trazer assuntos de utilidade pública, informações que fazem a diferença no dia a dia da nossa população. E o clima tem sido um dos principais assuntos desta semana. Em poucos dias, a população enfrentou manhãs geladas, tardes mais quentes, noites de frio intenso e um período aí de baixa umidade do ar. Agora, uma nova frente fria muda novamente o cenário, derrubando as temperaturas em diversas regiões. Mas afinal, como todas essas mudanças interferem no funcionamento do nosso organismo? Quais são os principais riscos para a saúde e o que podemos fazer para reduzir esses impactos? Para nos esclarecer então, né, tirar todas essas dúvidas, nós estamos recebendo hoje aqui no estúdio do Jornal do Meio-Dia o médico otorrinolaringologista Dr. Edson Erques, experiente profissional, conhecidíssimo, com uma carreira bastante longa aqui na nossa cidade e tem atendido aí os mais diferentes casos. Dr. Edson Erques, muito obrigado pela sua presença, muito boa tarde, bem-vindo aqui ao Jornal do Meio-Dia. E eu já começo perguntando para o senhor o que acontece com o nosso organismo quando, assim, no mesmo dia nós enfrentamos manhã fria, tarde quente, noite gelada. Como é que fica o corpo do ser humano, doutor?
4: Em primeiro lugar, um bom dia a todos os ouvintes da Superdifusora, em especial a você, Toninho, pelo convite feito para a gente estar aqui hoje conversando sobre as alterações que o frio provoca e suas consequências para a saúde da população em geral. Nós estamos numa região que, infelizmente, é um clima que ele não é tão frio a ponto de a gente precisar usar calefação e cuidados especiais como o sul do Brasil, Argentina, sul do Chile, né? E também a gente sofre bastante com o frio aqui. É bem mais frio do que outras regiões do estado de São Paulo. E uma característica do nosso clima também é o ar muito seco. No inverno nós temos a umidade relativa do ar cai bastante, chega às vezes a níveis abaixo de 40, o que causa bastante desconforto respiratório e aumento das infecções das vias respiratórias superiores e inferiores.
0: O doutor, nesta semana a gente teve assim oscilações, né? Dias que a temperatura chegou a 28 graus, portanto aí próximo, né, dos 30 graus em pleno inverno, depois cai. Essa mudança em tão pouco tempo assim, ela tem destino certo? Por exemplo, quem sofre mais com essas mudanças?
4: Principalmente os extremos de idade. Tanto as crianças como os idosos sofre mais com essa variação muito grande de temperatura. Se você tiver um dia regularmente frio, algumas semanas com dias regularmente frios, a taxa de infecções das vias respiratórias diminui. Uhum. Primeiro porque existe uma acomodação natural a essa temperatura. E segundo, que as pessoas se cuidam mais. Né? Naquele período que está mais frio, existe um cuidado maior em se evitar a exposição. O frio ele contribui também com o aumento das infecções de vias respiratórias pelo confinamento. Então a gente naturalmente se achega mais. O brasileiro ele é muito receptivo, então ele vai se juntar, ele vai ficar próximo do outro, aquela fecha a janela da casa. Então a chance de você ter um processo viral se repetindo naquelas pessoas que estão ali naquele confinamento é muito maior.
0: Certo. Né? Agora, doutor, tempo seco, né? Muita gente utiliza algumas saídas, colocar um pano molhado, uma bacia ali no quarto para dormir, né? Isso pode ajudar mesmo? E ainda emendando nisso aí, quais os principais sintomas que o corpo apresenta diante aí de uma situação de ar mais, de umidade mais baixa?
4: Então, a gente tem que pensar o seguinte, né? A função das vias respiratórias, principalmente do nariz, ele tem algumas funções estabelecidas, né? Você pelo nariz consegue o maior volume de ar. Você pelo nariz consegue esquentar melhor o ar do que você o faria pela boca. Você consegue umidificar o ar e você consegue esterilizar esse ar. Além de segurar o óculos também, o nariz tem essa função.
0: Tem uma função importante.
4: Essas quatro funções, elas são muito requisitadas no frio.
0: Certo.
4: Porque o ar vem mais seco. Consequentemente, ele vem com mais pó ou poeira doméstica em suspensão.
0: Certo.
4: Ele vem mais frio, então ele vai exigir que o nariz trabalhe mais.
0: Tá.
4: Ao exigir que o nariz trabalhe mais, ele se torna mais vulnerável também às infecções, porque ele vai ter que produzir mais muco, aumentar a secreção nasal. E isso faz com que o nariz fique mais vulnerável a ataque de vírus e bactérias.
0: Aproveitando a sua presença aqui, deixa eu tirar uma curiosidade. Hoje nós temos a internet, temos aí o celular, o computador, que nos dão aulas, né, de como se virar. Agora, por exemplo, fazer lavagem nasal, fazer outras atitudes. Doutor, isso pode ser perigoso, né? Deve-se consultar, antes de mais nada, de qualquer coisa, o profissional, né?
4: Então, você tocou num ponto importante, né? Até respondendo ainda a sua primeira pergunta. A umidificação do meio, ela é um item positivo no combate a essa baixa umidade do ar. Hoje você tem até vaporizadores que você pode colocar com timer, né, para funcionar durante a noite e depois desligar automaticamente quando você programa ou quando acaba o líquido, a água que você colocou ali para fazer essa umidificação. Então, isso são atitudes positivas. A lavagem nasal, ela é muito recomendada pelos pediatras, pelos otorrinos, né, pneumologistas. Todo mundo que lida com vias respiratórias superiores sabe da importância que é a limpeza das vias respiratórias.
0: Certo.
4: Entretanto, tem surgido agora umas garrafinhas para fazer a higiene nasal. E nós, principalmente da área de otorrinolaringologia, nós somos contra o uso dessas garrafinhas, porque você corre o risco de um volume muito grande de líquido, de soro fisiológico, entrar nas vias respiratórias, né? Você se afogar com aquele líquido, né? Ou você jogar esse líquido para a tuba auditiva.
0: Nossa.
4: Então, tenho vários pacientes procurando que fizeram a lavagem e ficaram com obstrução do ouvido. Assim que fizeram a lavagem, sentiram que o líquido entrou no ouvido e provoca dor.
0: Né?
4: Então, é uma situação que a gente deve evitar. Conta-gotas, seringas usando de uma maneira criteriosa, sem apertada com muita rapidez, você consegue um bom resultado e não precisa utilizar essas garrafinhas.
0: Agora, nesse período aumenta mesmo, né, a incidência de pessoas que procuram os hospitais, os consultórios, sempre com ali entupimento nasal, com coriza, né? A gripe, ela vem mesmo. É um período de maior circulação, então, dos vírus?
4: Então, os vírus respiratórios, eles têm uma prevalência de infecção na população nos períodos frios.
0: Certo.
4: Agora, como eu falei há pouco, a nossa região, nós temos uma tendência de ar mais seco.
0: Certo.
4: Então, isso é mais um fator agravante também. Você pode ver que no verão, as diarreias são mais frequentes. Então, os vírus que atingem o tubo digestivo, eles têm uma prevalência no período de calor.
0: Caramba! Né? Uhum. E no frio, aí os respiratórios.
4: E no frio, os vírus respiratórios são mais recorrentes, né?
0: Doutor, alguns mitos ao longo da história foram caindo, né? Mas outros continuam sendo praticados e, de repente, não são nem mitos, né? São realidades mesmo. E eu queria ouvir, né, do senhor. A mãe, a avó falava que após um banho ali quente, a criança, a pessoa tem que ficar um pouquinho resguardada ali, evitar

0: a um frio, pode ser de curta duração ou prolongado, ele vai causar alguma alteração fisiológica nessa pessoa. Então vamos lá, eu estou num ambiente aqui com temperatura controlada, tudo umidade tranquila, né? E eu permaneço aqui por algum tempo. O meu epitélio, a minha respiratório, ele está agindo, né? Entendendo que nós estamos numa situação de normalidade. Quando eu vou para um ambiente muito quente ou ambiente muito frio, os batimentos ciliares, que são movimentos de remoção do muco, então esse epitélio, imagine como se fosse um... Hoje está na moda a Copa do Mundo, mas eu vou falar de um campo de trigo.
1: Certo.
0: Aquele trigo, quando bate o vento, ele faz um movimento e volta. Aquele movimento e volta. Então, esse movimento nós temos no nosso epitélio respiratório. E a exposição ao calor demais ou ao frio demais faz com que esse movimento diminua ou paralise.
1: Nossa.
0: Então, você fica mais vulnerável a pegar uma infecção se você... tiver uma troca abrupta de temperatura. Então, isso é um fato comprovado cientificamente. Então, as nossas vovós, elas estavam certas.
1: Tá certo. Tá. Agora, nessa época, doutor, tem assim, algum erro muito comum que as pessoas costumam praticar, cometer, e que, de repente, acaba prejudicando a saúde do nariz, da garganta ou dos ouvidos?
0: Então, no frio, a gente tem a tendência de não sentir sede.
1: É.
0: Tá?
1: Legal.
0: E a hidratação, a manutenção de um hábito de tomar água, de estar se hidratando, ele é muito importante, principalmente nos idosos. Eles acabam esquecendo de tomar a água, não sinto falta, tenho que ir no banheiro, aquela... Existem várias desculpas e isso ajuda a causar o ressecamento das mucosas. E com o ressecamento das mucosas, que nós falamos há pouco, você tem uma diminuição da defesa natural do nosso organismo. Então, o hábito de tomar água, praticar esportes, ter uma alimentação saudável e o bom senso em relação a... Poxa, um dia como hoje, está mais frio, tudo mais, então nós vamos pôr um agasalho no carro. Embora esteja sol lá fora, aquela coisa, e o carro ficou fora, está quente, você não sinta a necessidade de um agasalho, põe no carro. Porque, se você for sair a pé, leva um agasalho, um corta-vento, qualquer coisa, que isso pode fazer uma diferença.
1: O que pode parecer um peso, de repente, é a solução.
0: É a
1: né?
0: solução.
1: Agora, a gente sabe que muita gente utiliza essas hastes flexíveis, né? Os famosos cotonetes. Isso aí tem levado muita gente também aos consultórios, doutor?
0: Nossa, já foi maior, né?
1: Ah, é?
0: Agora parece que as pessoas vão aprendendo com o erro e acabam deixando de usar o cotonete, mas vira, vez ou outra tem paciente lá com o algodão que ficou retido dentro do ouvido por conta do cotonete se soltar ali da haste, o algodão se soltar da haste, ou também por trauma. Está lá com o cotonete no ouvido, alguém chega, dá uma batida, um esbarrãozinho no cotovelo, aquilo faz uma alavanca, fura o tímpano. Muitas vezes isso aí pode até levar aquela pessoa a uma infecção crônica do ouvido ou mesmo uma perda total ou parcial da audição. Então é totalmente não recomendado o uso dessas hastes. Né?
1: Agora, doutor, em quais situações os sintomas deixam de ser aí um simples desconforto provocado pelo tempo? Né? E aí a gente que tem um pouquinho mais de 30 anos... em cada perna, acaba sentindo, né? É natural que, com o passar dos anos, a gente vá perdendo mesmo a capacidade auditiva, doutor?
0: Sim. Isso é uma realidade, uma triste realidade, mas que todos nós nascemos com uma quantidade de audição, né? E essa quantidade de audição, à medida que o tempo vai passando, nós vamos perdendo, né, a audição

0: inicialmente para as frequências mais agudas, né? Depois, com o passar do tempo, nós vamos perdendo também frequências de conversação. Então, muitas vezes, a pessoa já... Você faz um teste audiométrico, ela tem uma perda das frequências de 6, de 8 mil, já começando também um pouco a frequência de 4 mil hertz, e ela ouve perfeitamente o que as pessoas estão conversando. Quando ela começa a ter perdas na frequência de 2 mil, 1000 ou 500 hertz, então ela já começa a ter dificuldade em entender a voz humana, que a voz humana trabalha nessas frequências. Certo. Vozes de homens são mais graves, trabalham na frequência de 500, 1000, de mulheres e de crianças trabalham na frequência de 1000 para cima.
1: Certo.
0: Né? Então é normal haver essa perda.
1: Agora, o uso frequente, eu diria, de fone de ouvido, som alto, som no carro, isso pode também afetar, acelerar esse processo?
0: Então, você tocou um ponto muito importante, porque além da idade que todos nós vamos ter essa característica, né, chamada presbiacusia, que é a perda auditiva causada pela idade, nós estamos expostos hoje em dia num mundo muito barulhento. Não é? Se a gente pensar nas cidades antigas, quem teve a oportunidade de visitar cidadezinhas de 6, 7 mil habitantes há 50 anos, sabe que as cidades eram extremamente silenciosas. Você não tinha barulho, eventualmente uma carroça passando, uma coisa assim, eram ruídos suaves. Hoje, vida mais moderna, motores, né, veículos automotivos, fábricas, pessoas com alto-falante na rua e tudo mais, já gera um ruído externo à nossa casa já considerável. E se a gente levar em conta também que algumas profissões elas são expostas ao ruído, então a essa exposição é um fator também muito importante do aumento do número de pessoas com perda auditiva.
1: Tá certo. Dr. Edson Erques, médico otorrinolaringologista, que atendeu gentilmente ao convite aí da nossa produção para estar aqui trazendo essas informações. Nós queremos agradecer aqui a sua gentileza, doutor, de atender aí ao nosso convite. E para finalizar, olhando assim para a previsão dos próximos dias, indicando aí a permanência do frio, qual a principal orientação que o senhor, como médico, deixaria aos nossos ouvintes para atravessar esse período com mais saúde e também com qualidade de vida?
0: Então, Todinho, é muito importante que as pessoas se atentem aos sintomas que elas estão apresentando. Normalmente, um resfriado ele é autolimitado. Então, a gente costuma dizer que um resfriado simples, ele resolve com, sem ou apesar do tratamento, né? Quando que a pessoa deve procurar o recurso que ela deve... Poxa, isso aqui está passando do limite. Febre alta, desconforto respiratório, dispneia, falta de ar, chiado no peito... Ou quando ela tem persistência dos sintomas. Então, ela não tem febre, nem está com falta de ar, mas já está entrando na segunda semana e não resolveu, ela tem que procurar recurso. Né? Não deve protelar o seu tratamento ou a investigação do que está acontecendo com ela.
1: Tá certo. Então, sentiu aí que agravou o quadro, procura o profissional, vai lá que pode encontrar, então, o tratamento adequado. Agora, tem muita gente também que faz os remedinhos caseiros, né? O senhor falou até que canja de galinha e bom senso, né? Como é que é?
0: Canja de galinha e bom senso não faz mal para ninguém, né?
1: Tem gente que faz aquele chazinho famoso, também não mata, né?
0: Então, como que a população do Brasil pré-Cabral se virava. Hoje o índio usa internet e toma remédio do SUS. Né? Mas do tempo anterior ao Cabral, né? O índio se resolvia as suas coisas baseadas na observação da natureza e a sua intervenção era única exclusivamente com produtos de origem vegetal e, em alguns casos, animal também. Né?
1: Certo.
0: Nós temos que pensar o seguinte, não era uma medicina, mas acabava sendo uma... por observação, né? Um tratamento que eles tinham baseado na observação. Então, não tinha o método científico que nós temos, né? Mas tinha a observação. E a ciência, ela começa com observação.
1: Uhum.
0: Você observa um determinado fato, vê que aquele fato é repetitivo, você faz um modelo para checar aqueles resultados e você passa a ter uma resposta. Quando eu ponho o meu pé no asfalto do verão, sem proteção, ele vai queimar. Então, você acaba chegando a uma conclusão, né?
1: Certo, sabe que queima.
0: Então, às vezes a pessoa critica, né? Ah, doutor, desculpa, eu tomei chá de guaco. Eu falei, não tem problema.
1: Uhum.
0: Né? O problema é você achar que você vai sarar somente tomando chá de guaco ou não tomando aqueles cuidados quando você passa de um determinado limite.
1: É.
0: Né? Poxa, já estou há 7 dias, agora estou com febre, a minha secreção mudou de cor, eu estou tendo falta de ar e continuo achando que o chá de guaco vai melhorar.
1: Uhum.
0: Então,
1: procura o profissional.
0: Bom senso, né? Sempre é fundamental aí.
1: Doutor, muito obrigado, então. Um bom final de semana ao senhor e até uma próxima oportunidade, então.
0: Eu que agradeço a oportunidade de vir aqui, viu, Toninho? E estamos sempre à disposição. Você sabe que o que a gente puder fazer aqui, estamos...
1: Eu sei.
0: Com a super difusora.
1: Que além do seu trabalho como profissional da medicina, o senhor também tem um coração enorme, né? Então, a gente agradece imensamente. São 12 horas e 29 minutos.
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1: Meio-dia e 32, pois é, conversamos aí então com o médico, Dr. Edson Erks, e agora vamos à sequência aqui do Jornal do Meio-Dia, Juliana, falando já de uma situação que tem gerado muitas reclamações entre moradores de vários bairros, né? Quem passa diariamente ali pela Marginal dos Cavalos afirma que a via precisa de mais atenção do poder público.
8: É, Antônio, são moradores de bairros como a Vila Mazei, Vila Regina, Vila Piedade, Vila Máximo, a Vila Santana, Jardim Casa Grande, Vila Ruda. Esses moradores, eles têm denunciado o estado de abandono da Marginal dos Cavalos na Avenida Flávio Soares, Hungria.
1: Entre as reclamações estão mato alto às margens da avenida, trechos com pouca iluminação pública, buracos, desgaste no asfalto, que aumenta o risco para motoristas, motociclistas, ciclistas e até pedestres.
8: Outro problema apontado pelos moradores é um forte mau cheiro em um trecho próximo à Vila Arruda. A suspeita é de que possa haver despejo irregular de esgoto naquele ponto, embora isso ainda não tenha sido confirmado.
1: Além da preocupação com a conservação da via, moradores também relatam sensação de insegurança durante a noite por causa da iluminação, considerada insuficiente, e do mato alto que acaba reduzindo a visibilidade em alguns trechos.
8: Em nota, a Prefeitura de Itapetininga informou que, de acordo com a Secretaria de Meio Ambiente, não há registros oficiais de denúncia sobre o mau cheiro ou suposto despejo irregular de esgoto na Marginal dos Cavalos.
1: É, sobre a iluminação pública, a administração informou que também não existe reclamações junto ao setor responsável, mas que uma nova vistoria vai ser realizada no local.
8: Em relação à vegetação, a Secretaria de Serviços Públicos informou que realiza periodicamente os serviços de roçagem e manutenção da via. Segundo a Prefeitura, a última intervenção aconteceu há cerca de 15 dias e uma nova ação já está programada para os próximos dias.
1: É, também, né, de acordo com informações da administração, a limpeza dos ribeirões é feita regularmente nos pontos onde há acúmulo de resíduos sólidos e orienta que moradores registrem solicitações ou denúncias pelos canais oficiais, como o SAC, né, que é 156, a Ouvidoria Municipal e as unidades do Atende Fácil.
8: E agora, meio-dia e 35, vamos falar de trânsito e mobilidade urbana.
1: É, depois de 2 anos de funcionamento em Itapetininga, o estacionamento rotativo, conhecido como Zona Azul, continua recebendo avaliação positiva de muitos motoristas por facilitar a rotatividade das vagas na região central. Ao mesmo tempo, o sistema registra queda na arrecadação neste ano e segue sendo alvo de críticas relacionadas principalmente à fiscalização.
8: Entre janeiro e 26 de junho deste ano, a Zona Azul arrecadou pouco mais de R$ 192 mil.
1: No mesmo período do ano passado, a arrecadação havia ultrapassado R$ 235 mil, o que representa uma redução aí de aproximadamente 18%.
8: E desde que o serviço começou a funcionar em junho de 2024, o estacionamento rotativo já arrecadou mais de 1 milhão e 70 mil reais, de acordo com o levantamento feito com base em dados do portal da transparência da Prefeitura.
1: Segundo a administração municipal, os recursos arrecadados são destinados à manutenção do programa Guarda Aprendiz, que atualmente conta com 62 jovens responsáveis pela venda dos tickets e pelo apoio nas operações ali do sistema.
8: E apesar da aprovação da maioria dos usuários, as reclamações também continuam. Entre elas estão a dificuldade para encontrar um guarda-aprendiz na hora de comprar o ticket, a presença de veículos estacionados sem o pagamento da tarifa e a percepção de que a fiscalização perdeu intensidade em relação ao início da implantação do serviço.
1: Outra reclamação frequente é que, em alguns horários, voltou a ser difícil encontrar vagas disponíveis na região central, justamente porque muitos motoristas acabam descumprindo as regras de estacionamento rotativo.
8: Há também quem defenda a ampliação da Zona Azul para outras ruas e avenidas da cidade como forma de aumentar a oferta de vagas com rotatividade e melhorar o acesso ao comércio.
1: Segundo a Prefeitura, desde a implantação da Zona Azul, já foram registradas mais de 1.206 autuações por descumprimento das regras do estacionamento rotativo.
8: Em nota, a administração municipal informou que a Zona Azul faz parte do Plano de Mobilidade Urbana e tem como objetivo aumentar a rotatividade das vagas no centro, facilitar o acesso dos consumidores ao comércio e fortalecer a economia local.
1: A prefeitura acrescentou ainda que realiza estudos permanentes para aperfeiçoar o sistema, mas informou que neste momento não há previsão de mudanças no funcionamento do serviço.
8: Jornal do Meio-Dia, meio-dia e 38, e para quem gosta de arte, cultura e quer aproveitar o mês de julho para aprender uma nova atividade, o SESI de Tapetininga está com inscrições abertas para duas oficinas gratuitas voltadas ao desenvolvimento artístico e à expressão corporal.
1: E as vagas são para as oficinas de dança, teatro e de expressão corporal, que tem como proposta utilizar o corpo como ferramenta de comunicação, criatividade e desenvolvimento pessoal.
8: A oficina de dança teatro é destinada a adolescentes de 14 a 17 anos e une elementos da dança e do teatro por meio de jogos cênicos, improvisação e criação coletiva. As aulas acontecem sempre às quartas-feiras, às 5h30 da tarde, durante o mês de junho.
1: Já a oficina de expressão corporal é voltada para maiores de 18 anos. Durante esses encontros, os participantes vão desenvolver atividades de alongamento, respiração, também improvisação e exercícios de presença. As aulas serão realizadas sempre às quintas-feiras, às 7 horas da noite.
8: As inscrições são gratuitas e devem ser feitas exclusivamente na Secretaria do SESI de Tapetininga.
1: Meio-dia e 40.
8: Já que estamos falando de cultura, vamos abrir agora então a nossa agenda do fim de semana.
1: Se você ainda não programou, né, o que vai fazer neste sábado, fica aqui a dica então de um espetáculo gratuito que promete colocar o público em clima de forró.
8: A agenda cultural deste sábado também vai passar pelo Teatro do SESI de Tapetininga, que recebe hoje um espetáculo dedicado a um dos ritmos mais tradicionais da música brasileira, que é o forró pé-de-serra.
1: A apresentação será apresentado, né? O Caminho do Forró Pé-de-Serra. Começa às 8 da noite. Promete levar o público a uma viagem pela história do gênero e reúne músicas que marcaram diferentes gerações.
8: O espetáculo presta homenagem a grandes nomes do forró brasileiro, com repertório inspirado em artistas como Luiz Gonzaga, Dominguinhos, Zé Ramalho, Trio Nordestino, Fala Mansa, Trio Virgulino, Alceu Valença e outros nomes que ajudaram a construir a identidade deste estilo musical.
1: A apresentação acontece no Teatro do SESI e tem duração prevista de 1h30.
8: A entrada é gratuita, mas os ingressos devem ser retirados antecipadamente pelo site do SESI, e a orientação é que o público faça a reserva com antecedência mesmo, já que a capacidade do teatro é limitada.
1: Meio-dia, 41 minutos e meio.
8: Pela nossa região, a cidade de Alambari vive um dia muito importante hoje para a educação e também para a cultura do município.
1: É que a prefeitura inaugura hoje a Biblioteca Municipal Anderson Machado Queiroz, um novo espaço criado para incentivar o hábito da leitura, ampliar o acesso ao conhecimento e fortalecer as ações voltadas à educação e à cultura.
8: E a cerimônia de inauguração acontece daqui a pouco, às 14h, e é aberta a participação para toda a população.
1: E além de oferecer um ambiente dedicado aos livros e à pesquisa, a nova biblioteca passa a ser mais um espaço para atividades culturais, educativas e de incentivo à formação de leitores de todas as idades.
8: Jornal do Meio-Dia, meio-dia e 42.
1: Ainda pela nossa região, olha só, quem gosta de música, cultura e gastronomia também tem programação neste sábado.
8: E essa programação, Antônio, vem da cidade de Buri e recebe hoje a 17ª exposição, a Expo Mandioca, evento que já faz parte do calendário cultural da região, reúne moradores e visitantes em uma grande celebração das tradições do município.
1: É, e a festa acontece na Praça 9 de Julho e tem entrada gratuita.
8: Além de valorizar a mandioca, um dos produtos que faz parte da identidade agrícola da cidade, a Expo Mandioca também oferece ao público uma programação com apresentações culturais, música e gastronomia típica.
1: É, e hoje as atividades começam às 19h30, com apresentações dos alunos. Na sequência, 20h, o público acompanha uma apresentação do grupo de balé. Às 21h30, sobe ao palco o grupo Fúria Campeira. E, encerrando a programação deste sábado, às 23h, acontece o show da banda Jair Supercap.
8: Jornal do Meio-Dia, meio-dia e 43.
1: E quem está procurando uma opção de lazer para aproveitar este sábado com a criançada tem uma boa oportunidade na região.
8: É que a cidade de Tatuí recebe hoje o espetáculo musical Patrulha Show Aventuras Caninas, inspirado nos personagens que faz sucesso entre o público infantil.
1: A apresentação começa às 16h no Teatro Procópio Ferreira, no centro da cidade.
8: O espetáculo leva ao palco alguma das aventuras da Patrulha Canina, reunindo música, cenários, efeitos especiais e a participação dos personagens mais conhecidos da animação em uma apresentação voltada para toda a família.
1: A expectativa é receber crianças e adultos para uma tarde de diversão. Os ingressos estão à venda pela internet no site clubedoingresso.com/eventos/patrulhas-show-aventuras-caninas.
8: Jornal do Meio-Dia, agora meio-dia e 44.
1: E agora vamos voltar aqui, né, para Itapetininga, porque não é só sábado não que tem programação cultural. Domingo também é de eventos aqui na cidade e na região.
8: É que na segunda-feira é celebrado o Dia Mundial das Zoonoses. E uma ação especial será realizada amanhã, aqui em Itapetininga, para conscientizar a população sobre a prevenção de doenças que podem ser transmitidas entre animais e seres humanos.
1: E será das 8h, né, até a 13h, na Praça das Três Escolas, ao lado ali do antigo fórum, e aí é totalmente de graça.
8: E durante toda a manhã, quem passar pelo local poderá visitar uma exposição educativa, conversar com profissionais da área da saúde, tirar dúvidas sobre prevenção de zoonoses e conhecer ações voltadas aos cuidados com a saúde da população e também dos animais.
1: E terá também atividade para as crianças, né? Interação com mascotes da campanha e a participação de instituições parceiras, tornando assim a programação voltada a toda a família.
8: Então fica aí o convite, se você ainda não programou o domingo de manhã, essa é uma ótima oportunidade para aprender um pouco mais sobre o tema e participar de uma ação gratuita voltada à conscientização e educação em saúde.
1: Meio-dia e 46.
8: Itapetininga também já se prepara para um dos eventos mais tradicionais do calendário local e começa amanhã.
1: É, estamos falando da 31ª edição da tradicional Festa da Cerejeira, que é promovida pelo CAICAN de Itapetininga.
8: O evento será realizado das 11 da manhã às 4 da tarde na sede do CAICAN, que fica às margens da rodovia Raposo Tavares, no quilômetro 168, e promete reunir visitantes de Itapetininga e toda a região.
1: Durante toda a programação, o público poderá conhecer um pouco mais da cultura japonesa por meio da gastronomia, da música, das apresentações culturais e das atividades preparadas para toda a família.
8: Entre as atrações estão pratos típicos da culinária japonesa, danças folclóricas, oficinas culturais, atividades para as crianças e as tradicionais apresentações do grupo de tambores japoneses Nishindaiko, um dos momentos mais aguardados da festa.
1: A programação começa às 11h30 da manhã com cerimônia oficial de abertura.
8: E a entrada é gratuita, já o estacionamento será mediante a doação voluntária de 1 quilo de alimento não perecível e todos os alimentos arrecadados serão destinados a ações beneficentes.
1: E essa festa terá ainda um segundo dia de programação, que será dia 19 de julho, mantendo a tradição que já faz parte aí do calendário cultural de Itapetininga.
8: Jornal do Meio-Dia, meio-dia e 48. Gosta de futebol, a cidade de Sarapuí preparou uma programação especial para reunir os torcedores amanhã.
1: É o clima de Copa do Mundo, né? A prefeitura vai transmitir em telão a partida entre Brasil e Noruega.
8: O jogo será exibido ao vivo a partir das 5 da tarde na Praça José Luiz Routes.
1: A proposta é transformar a praça em um ponto de encontro para que moradores possam acompanhar a partida juntos em um ambiente de confraternização, reunindo famílias, amigos e torcedores para apoiar a seleção brasileira.
8: Jornal do Meio-Dia, meio-dia e 48.
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1: Acontece amanhã a segunda corrida e caminhada do Instituto Geração, prova que será realizada na estação experimental e deve reunir corredores e caminhantes de várias cidades da região.
8: E quem fez a sua inscrição precisa ficar atento a outra etapa muito importante antes da largada, que é a entrega dos kits, que já está acontecendo hoje desde as 9 da manhã e vai seguir até as 8 da noite na Academia Blue Fit, que fica na rua Aristides Lobo 224, bem no centro da cidade.
1: Para retirar o kit é obrigatória a doação de 1 litro de leite e todo o alimento arrecadado será destinado a entidades beneficentes do município.
8: Jornal do Meio Dia, meio-dia e 53. Quem gosta de esporte já pode anotar uma outra oportunidade, é que continuam abertas as inscrições para a primeira Copa de Futebol de Base Nossa Senhora dos Prazeres, competição que será disputada nas categorias Sub-11, Sub-13 e Sub-15. Promete movimentar o esporte de Itapetininga nas próximas semanas.
1: As inscrições são gratuitas, mas o prazo está terminando. As equipes têm somente até a próxima segunda-feira, dia 6, para confirmar a participação.
8: O cadastro deve ser realizado presencialmente na Secretaria Municipal de Esporte, Lazer e Juventude, que fica no Ginásio Municipal Ayrton Senna da Silva, na Vila Bart, das 9 da manhã às 5 da tarde.
1: Agora, meio-dia e 54.
8: E agora a gente muda de assunto. Vamos falar, Antônio Luiz, de futebol internacional.
1: Vamos sim. Ednei Beltrame já está preparado e chega com os destaques da Copa do Mundo, trazendo um balanço completo dos jogos de ontem e tudo que movimenta a rodada deste sábado e também as partidas de amanhã. Muito boa tarde, Ednei Beltrame.
10: Muito boa tarde, Antônio Luiz. Muito boa tarde, Juliana Fernandes e todo o time do Jornal do Meio Dia. Terminou ontem, sexta-feira, a inédita fase 16avos de final da Copa do Mundo 2026. 3 jogos e os últimos 3 classificados para as oitavas de final. A Austrália e Egito empataram em 1-1 no tempo normal, placar que se manteve na prorrogação. E nas penalidades máximas, os egípcios venceram por 4-2 e terão pela frente a Argentina. A Argentina de Lionel Messi, que protagonizou com Cabo Verde, indiscutivelmente um dos jogos mais emocionantes até aqui. Os hermanos marcaram primeiro com Messi, mas tomaram um empate e a partida foi para a prorrogação. No tempo extra, os atuais campeões do mundo marcaram primeiro, mas tomaram novamente o empate. Aos 5 minutos do segundo tempo da prorrogação, Os argentinos marcaram pela terceira vez e garantiram vaga na próxima fase. A seleção cabo-verdiana cai de pé e deixa o nome marcado na história da Copa do Mundo. Os debutantes em mundiais seguraram a Espanha na estreia e foram os responsáveis pela eliminação do Uruguai na fase de grupos. No último jogo de ontem, a Colômbia venceu Gana por 1 a 0 e está garantida entre as 16 melhores seleções da Copa. Terminada essa fase, começa hoje as oitavas de final com duas transmissões na Superdifusora FM. Daqui a pouco, 14h, Canadá e Marrocos medem forças valendo a primeira vaga nas quartas de final. A narração será de Rogério Assis e os comentários ficam por conta de Leandro Quesada. Às 18h, o Paraguai terá pela frente a fortíssima seleção da França. Ulisses Costa vai contar essa história com comentários de Léo James. E atenção para a programação de amanhã, aqui nos 94,5 FM. Às 10h, começa a cobertura para o jogo da seleção brasileira, ao vivo, direto da Times Square em Nova York, com João Paulo Capelanes. O Brasil entra em campo às 17h contra a Noruega. Ainda amanhã, 21h, todas as emoções de México e Inglaterra. Os vencedores dos jogos de amanhã se enfrentam no próximo sábado, dia 11, já pelas quartas de final. Obrigado, amigos, pelo privilégio de estar aqui com vocês mais uma vez. Excelente fim de semana. Ednei Beltrame, falando de Copa do Mundo, para o Jornal do Meio-Dia. Aqui tem...

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2: Ponto final na edição do Jornal do Meio-Dia deste sábado, que teve oferecimento de Sicredi. 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
2: E não saia daí não, porque está chegando uma super programação para você. Muitas atrações, você fica agora com as músicas mais tocadas do momento.
3: É, a partir de 1:30 PM, né, teremos aí já as transmissões, né, da transmissão dos dois primeiros jogos das oitavas de final da Copa do Mundo.
2: Uma ótima tarde a todos, um excelente fim de semana e até breve.
3: Boa tarde e até segunda-feira.
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1: Aí, Júnior, o que será que tinha naquele áudio, hein, meu irmão?
2: César, eu também quero saber, velho.

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1: Aí, Júnior, o que será que tinha naquele áudio, hein, meu irmão?
2: César, eu também quero saber, velho.

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